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0: sim, hein? Que coisa mais linda, né?
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0: 22 horas. 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

0: Obrigado.
1: É bom estar com você.

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0: Zero Hora.
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0: 11 horas.
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2: 11 horas, mais um minuto. Bom dia. Está chegando no ar Cidade Revista na edição do dia 8 de setembro de 2026. Eu sou Luiz Carlos de Freitas e junto com toda a nossa equipe vamos levar até você os principais fatos, informações e reportagens que são destaque em nosso município e também na região. Você acompanha o trabalho de entrevistas e reportagens de Graziela Mello, Elison Gonçalves e Zezinho Rodrigues, trazendo os assuntos que movimentam a nossa cidade. E nas notícias do Complexo Policial, a apuração é com o repórter Donizete de Almeida. Acompanhe o trabalho de entrevistas e reportagens, né? E fique por dentro, se informe, participe. O Cidade Revista está começando. Bom, hoje no dia 8 de setembro, Juan Lemes no Congonhão, feliz aniversário. Na verdade, ele completou ontem no feriado dia 7, né? Recebendo o nosso abraço, votos de muitas felicidades aí. Sofia de Andrade Leão, 18 anos, namorada do Sol. Célia Ximenes no Triângulo. Maria Aparecida da Cruz, 86 anos, no Cafezinho. José da Búrcia, em Cambuquira. Ieda Maria, Jardim Fabiana. Gilmar Justino no Taquaral. E felicidades também para Ana Lúcia, a Dodô, na comunidade aí da Cota. A todos, votos de muitas felicidades.

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1: E vamos conferir agora a previsão do tempo para esta terça-feira, dia 8 de setembro. Bom dia, prevê sol aparecendo entre algumas nuvens, mas o tempo fica mais instável. A previsão indica possibilidade de chuva rápida ao longo do dia e também durante a noite. As temperaturas hoje ficam entre 13 e 19 graus em Três Corações, então mesmo com alguns períodos de sol, o dia deve continuar mais fresco e com possibilidade de chuva. Lembrando que setembro já tem um acumulado significativo de chuva na cidade. A média histórica para o mês é de 80 milímetros. E até hoje, dia 8, já foram registrados 35 milímetros de chuva. Isso representa 44% da média esperada para todo o mês. A previsão é baseada em dados de 30 anos da reanálise do ERAS, com registros de chuva obtidos a partir de dados combinados de estações meteorológicas e satélites. Manchete de hoje. Saúde mental, empatia, escuta e acolhimento precisam fazer parte da nossa rotina. IBGE estima a população de Três Corações em 78.492 habitantes em 2026. Vacinação antirrábica entra na reta final e vigilância em saúde reforça a importância de imunizar cães e gatos. Homem é resgatado após ficar soterrado em imóvel atingido por incêndio em Três Corações. Devoção ao Santo Padre Pio ganha uma força em Três Corações com comunidade dedicada ao Santo na Morada do Lago. Casa da Cultura prepara homenagem especial à memória de Vitor Cunha, um dos grandes nomes da história tricorgiana.

0: Bom, então vamos lá, minha gente. 11:05, aquele bom dia para você. Vamos ao primeiro assunto do dia. Três Corações tem hoje uma população estimada em 78.492 habitantes. Isso segundo o IBGE. O número representa o crescimento em relação ao censo de 2022 e também traz reflexos para o planejamento de serviços públicos e para a distribuição de recursos aos municípios. Para entender o que esses números, na verdade, representam e como o crescimento da população impacta áreas como saúde, educação, infraestrutura e receitas municipais, quem explica tudo isso é o repórter Elisson Gonçalves, direto da redação. Bom dia.
1: Três Corações está com uma população estimada em 78.492 habitantes em 2026. O número é do Instituto Brasileiro de Geografia e Estatística, o IBGE, e mostra que a população do município continua crescendo. E mais do que representar apenas um número, esse crescimento traz impactos para o planejamento da cidade, para as políticas públicas e também para a distribuição de recursos destinados aos municípios. Vamos entender esses números. Segundo a estimativa mais recente do IBGE, Três Corações chegou a 78.492 habitantes em 2026. Com esse número, o município aparece entre as cidades mais populosas de Minas Gerais, ocupando a posição de número 50 no estado. Quando a gente olha para os dados dos últimos censos, também é possível perceber esse crescimento ao longo dos anos. No censo de 2000, Três Corações tinha 65.291 habitantes. 10 anos depois, no censo de 2010, eram 72.765 moradores. Já no censo de 2022, o número chegou a 75.485 habitantes. Agora, na estimativa de 2026, são 78.492. Ou seja, em pouco mais de 2 décadas, a população estimada do município aumentou mais de 13 mil habitantes. E esse crescimento não significa apenas que Três Corações tem mais pessoas morando aqui. Ele representa também uma necessidade maior de planejamento por parte do poder público. Pense, por exemplo, na saúde. Quanto maior a população, maior tende a ser a demanda por unidades de atendimento, consultas, exames, medicamentos, vacinação, atendimento nas unidades básicas de saúde e outros serviços. Na educação acontece algo semelhante. É preciso acompanhar o número de crianças e adolescentes, saber onde estão concentrados esses moradores e planejar vagas nas escolas, transporte escolar, profissionais e estrutura física. Isso vale também para outras áreas. Também existe um impacto importante no planejamento ao longo prazo. A prefeitura precisa saber não apenas quantas pessoas vivem no município, mas também como essa população está distribuída, quais são as faixas etárias e quais regiões da cidade estão crescendo mais. E tendo uma questão financeira importante. Os dados populacionais divulgados pelo IBGE são utilizados pelo Tribunal de Contas da União no cálculo da distribuição do Fundo de Participação dos Municípios, o FPM. O FPM é uma das principais fontes de recursos para muitos municípios brasileiros. O número de habitantes é um dos elementos considerados para estabelecer os coeficientes utilizados na distribuição desses recursos. Por isso, acompanhar a evolução da população também tem impacto nas receitas municipais. Mas é importante fazer uma ressalva. Isso não significa que uma cidade simplesmente recebe mais dinheiro de todas as áreas porque ganhou mais moradores. Cada política pública tem seus próprios critérios de financiamento. E olhando novamente para Três Corações, os números mostram uma trajetória de crescimento. Em 2000, eram pouco mais de 65 mil habitantes. Em 2010, esse número passou dos 72 mil. Em 2022, chegou a 75.485. E agora, em 2026, a estimativa é de 78.492 moradores. Isso representa um aumento de aproximadamente 3 mil pessoas em relação ao censo de 2022. É uma população que precisa ser considerada no planejamento da cidade. E existe outro ponto importante nessa discussão. O crescimento populacional não acontece necessariamente da mesma maneira em todos os bairros. Uma região pode crescer mais rapidamente do que a outra. Novos loteamentos podem surgir, áreas antes pouco ocupadas podem receber mais moradores e com isso também aumentar a necessidade de infraestrutura e serviços públicos. Por isso, o número total de habitantes é apenas uma parte da informação. Para administrar uma cidade que cresce, é necessário entender onde as pessoas estão, qual é o perfil dessa população e quais são as principais necessidades de cada região. Então, quando o IBGE divulga que Três Corações tem agora uma população estimada de 78.492 habitantes, o dado vai muito além de uma estatística. E esses números também deixam uma mensagem clara. Três Corações cresceu nos últimos anos e esse crescimento exige planejamento para que a infraestrutura e os serviços públicos acompanhem as necessidades da população. Com informações direto da redação para o Cidade em Revista, repórter Ellison Gonçalves.
0: Muito obrigado, Ellison Gonçalves. 11 horas e 11 minutos. Vamos para o quadro agora. Momento Saúde.
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0: Bom, e no Momento Saúde de hoje nós vamos falar de um assunto esse que merece atenção, não apenas durante campanhas, mas em todos os dias do ano, a saúde mental. Não é verdade? Empatia, escuta, acolhimento e apoio são atitudes que podem fazer a diferença na vida de quem está passando por um momento difícil e, na verdade, não devem ficar restritas a uma campanha ou uma determinada época do ano. Para falar sobre essa importância e trazer uma reflexão sobre os hábitos que podemos desenvolver para promover mais bem-estar e equilíbrio, nós vamos ouvir agora a Ludmila Pereira Alves. Ela é presidente do Conselho Municipal dos Direitos da Pessoa com Deficiência, a COPED. Ela destaca a importância de aprender a ouvir com o coração e oferecer apoio sem julgamentos. Ouça essa reflexão.
3: Este mês de setembro nos convida a refletir sobre um tema que precisa estar presente durante todo o ano: a saúde mental. Como enfermeira e atual presidente do COPED, acredito que a empatia, o acolhimento, a escuta e o apoio não podem ficar restritos a uma campanha ou a um mês específico. Essas atitudes precisam fazer parte do nosso cotidiano, nas nossas famílias, nos ambientes de trabalho, nas escolas e em toda a sociedade. Cuidar da saúde mental é cuidar da vida em sua integralidade. É compreender que o equilíbrio emocional influencia diretamente nossa saúde, nossos relacionamentos e a forma como enfrentamos os desafios do dia a dia. Por isso, precisamos desenvolver hábitos que promovam bem-estar, como fortalecer vínculos familiares, praticar atividades físicas, cultivar momentos de lazer, preservar o descanso, buscar uma alimentação equilibrada e reservar tempo para aquilo que nos faz bem. Neste mês, faço um convite para que cada pessoa tenha um olhar mais atento e mais empático para quem está ao seu lado. Muitas vezes, o sofrimento mental não é visível. Nem sempre ele aparece no rosto ou nas palavras. Por isso, precisamos aprender a ouvir com o coração, oferecer apoio sem julgamentos e acolher com respeito aqueles que enfrentam dificuldades emocionais. A saúde mental merece o mesmo cuidado e a mesma importância que damos à saúde física. Precisamos falar sobre o assunto com responsabilidade, combater os preconceitos e entender que buscar ajuda é um gesto de coragem, de autocuidado e de valorização da própria vida. Eu tenho muito orgulho de dizer que Três Corações possui uma política de saúde mental forte, organizada e comprometida com a população. Nossa rede conta com 3 centros de atenção psicossocial, que são o CAPS 2, o CAPS AD e o CAPS Infanto Juvenil, além do ambulatório de psiquiatria, oferecendo atendimento especializado para diferentes necessidades e fortalecendo a rede de atenção psicossocial do município. Ninguém precisa enfrentar o sofrimento sozinho. Existem profissionais preparados para acolher, orientar e cuidar. Não há vergonha em pedir ajuda. Ao contrário, reconhecer que precisamos de apoio é um passo importante para recuperar o equilíbrio e a qualidade de vida. Setembro também marca a chegada da primavera, estação que simboliza renovação, esperança e novos começos. Que possamos aproveitar esse momento para cultivar novos hábitos, fortalecer nossa saúde emocional, cuidar melhor de nós mesmos e também das pessoas que fazem parte da nossa caminhada. Que a primavera floresça também dentro de cada um de nós, despertando mais empatia, mais solidariedade, mais respeito e mais cuidado com a saúde mental. Porque cuidar da mente é um ato de amor, de responsabilidade e de compromisso com uma vida mais saudável e mais feliz. Esse é o recadinho da semana que o Copete deixa para a população de Três Corações. Muito obrigada.
0: Ok. Ludmila Pereira Alves, presidente do Conselho Municipal dos Direitos da Pessoa com Deficiência, Coped. 11 horas e 15.
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0: Cidade Revista vai pro intervalo e já já voltamos.
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0: Agora são 11h20. Um homem de 48 anos precisou ser resgatado pelo Corpo de Bombeiros depois que parte da laje de um imóvel comercial desabou enquanto ele recolhia os materiais recicláveis. O prédio havia sido atingido por um incêndio nesse último sábado e estava interditado. O homem ficou preso nos escombros, mas estava consciente e não apresentava ferimentos graves. O resgate durou cerca de uma hora. Quem traz mais informações é o repórter Ellison Gonçalves.
1: Um homem de 48 anos precisou ser resgatado pelo Corpo de Bombeiros depois de ficar soterrado nos escombros de uma edificação comercial em Três Corações. O imóvel, que era das embalagens Furlan, havia sido atingido por um incêndio no último sábado. O acidente envolvendo esse homem de 48 anos aconteceu na noite de ontem. Segundo o Corpo de Bombeiros, o homem entrou no imóvel que estava interditado para recolher materiais recicláveis. Ele acessou uma área que funcionava como cozinha e, durante a atividade, parte da laje desabou. O homem acabou ficando preso sobre os escombros. As equipes do Corpo de Bombeiros foram acionadas e precisaram utilizar equipamentos específicos para conseguir retirar a vítima do local. Entre os equipamentos utilizados estavam uma bolsa pneumática usada para levantar estruturas, além de ferramentas de corte e expansão. O trabalho de resgate foi cuidadoso e durou aproximadamente uma hora. Apesar de ter ficado soterrado, o homem estava consciente quando os bombeiros chegaram e inicialmente não apresentava ferimentos graves. Depois de ser retirado dos escombros, ele foi encaminhado para o Hospital São Sebastião, onde passou por avaliação médica. O imóvel permanecia interditado no momento do acidente. Mais informações, inclusive sobre o estado de saúde do homem, nós traremos nas próximas edições do Cidade Revista. Luiz Carlos, eu volto com você no estúdio.
0: Muito obrigado, Ellison. Outro assunto agora, a passagem da relíquia do Santo Padre Pio, o santo da Pietrelcina, pela paróquia Santa Teresa d'Ávila, teve um significado muito especial para a comunidade católica de Três Corações. A cidade, que demonstra uma devoção cada vez maior ao santo, já conta inclusive com uma comunidade de Santo Padre Pio no bairro Morada do Lago, onde são celebradas missas todas as sextas-feiras em sua dedicação. E essa devoção pode ganhar ainda mais força nos próximos anos. O terreno para a construção de uma futura igreja de Santo Padre Pio em Três Corações já foi adquirido. É um passo importante para a comunidade. Sobre o significado da chegada desta relíquia, a devoção dos tricordianos e os planos para esse novo espaço religioso, nós vamos ouvir agora o padre Deon, que com certeza cedeu entrevistas aí ao Cidade Revista.
11: Foi uma grande alegria ter recebido em nossa paróquia a relíquia de Santo Padre Pio, pelo qual eu tenho uma grande devoção, e nós estamos também divulgando a devoção deste grande sacerdote, homem de Deus, que trouxe em si mesmo as marcas do Cristo. Ele amou tanto Jesus e foi tão parecido com Jesus que também tinha as marcas da paixão de Cristo, as chagas nas mãos, nos pés e no coração. E aqui na nossa paróquia Santa Teresa nós temos uma grande alegria, porque nós estamos fundando, né, uma comunidade lá no bairro Morada do Lago. Lá é a comunidade Santo Padre Pio. Nós já rezamos missas todas as sextas-feiras, sempre alternando as sextas com São Jerônimo, né? Então lá é a comunidade dedicada a Santo Padre Pio. Santo Padre Pio é uma bênção para a igreja, uma bênção com certeza também para a nossa querida cidade de Três Corações. E foi uma graça, é uma graça muito grande receber a relíquia desse grande santo aqui na nossa paróquia, neste ano que nós estamos comemorando os 30 anos da fundação canônica da nossa paróquia Santa Teresa. As pessoas estão descobrindo, muitos já são filhos do Padre Pio, né? Outros tantos estão fazendo essa descoberta deste grande sacerdote, e as pessoas se aproximam de Jesus através da intercessão dos santos. São setas seguras nos indicando Jesus, porque Jesus é o caminho, a verdade e a vida. Em Cristo nós encontramos a nossa salvação. Santo Padre Pio está dizendo isso para nós. Nós estamos na luta, né? Nós já adquirimos o terreno, não é? São dois terrenos que agora a comunidade Santa Teresa e os colaboradores estão nos ajudando a pagar os terrenos, né? Depois, no futuro, se Deus quiser, nós vamos construir a igreja de Santo Padre Pio, que será um marco aqui para a nossa cidade Três Corações. Mas o mais importante de tudo, antes de construir a igreja de pedra, nós estamos construindo a igreja, a comunidade, né? As pessoas lá da Morada do Lago e também de outros lugares aqui da paróquia, até mesmo da cidade, estão descobrindo, estão participando conosco. E agora, com a vinda da relíquia, nos enriquece cada vez mais, aumentando assim a devoção a esse nosso querido grande santo, Padre Pio de Pietrelcina.
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0: Bom, dando continuidade a esse momento, durante a visita à paróquia Santa Teresa d'Ávila, o repórter Zezinho Rodrigues também conversou com o missionário Rogério Melo. Ele é responsável por trazer a relíquia do Santo Padre Pio para Três Corações. Ele fala sobre a emoção de participar desse momento e sobre a demonstração de fé e devoção que presenciou entre os tricordianos.
13: São Padre Pio, um padre italiano, nasceu no dia 25 de maio de 1887 e morreu nessa vida e nasceu para o céu no dia 23 de setembro de 68. Viveu 81 anos, fazendo bem, querendo bem e promovendo o bem de todos. É conhecido na igreja como sacerdote salvador de almas. Através do seu apostolado sacerdotal, muitas pessoas encontraram e tiveram um encontro pessoal com a pessoa de Jesus Cristo. As feridas que Jesus recebeu na cruz, Padre Pio recebê-la e ficou por 50 anos em seu corpo, passando por um verdadeiro calvário. Mas ele disse que tinha um preço, preço da salvação das almas. Esta relíquia chegou do vicariato de Roma para nós em 2023, e a partir do dia 1 de janeiro de 2024, a gente iniciou uma grande peregrinação em todo o Brasil. Após 2 anos e 8 meses, estamos chegando aqui na Diocese de Campanha. É a Diocese de número 70 a ser visitada com as relíquias de Padre Pio. Aqui a paróquia Santa Teresa d'Ávila, ela recebe as relíquias. O povo de Deus teve contato direto com as santas relíquias de Padre Pio. Relíquias essas de primeira grandeza, de primeiro grau. 5 fios de cabelo de Padre Pio, ex capile. Eu quero agradecer desde já ao paro e a todo o povo de Deus dessa cidade que nos acolheu nesse dia com bastante fervor, com bastante carinho e com certeza. O movimento dos filhos espirituais de Padre Pio, que nasceu no Brasil há 6 anos, está em festa. Porque aqui a gente atestou e viu pessoas já devotas de Padre Pio, que fortaleceram a sua fé, mas também pessoas que nunca tinham ouvido falar de Padre Pio e que foi apresentado. E esse é o nosso desejo, deixar esse cheiro, esse perfume de santidade em todo o município de Três Corações.
0: Bom, o assunto agora é vacinação antirrábica. São 11 horas e 28. A vacinação antirrábica está entrando na reta final e Vigilância e Saúde reforça agora a importância de imunizar cães e gatos nesta reta final. A vacinação antirrábica está entrando nessa fase e a Vigilância e Saúde vai reforçando o chamado aos tutores para que não deixem de levar seus cães e gatos para serem imunizados. A vacina é a principal forma de prevenção contra a raiva. É uma doença grave que pode ser transmitida aos animais e também aos seres humanos. Então, nesta edição, quem participa do nosso programa é o Darley Proc. Ele é diretor da Vigilância em Saúde e vem apresentar o cronograma desses últimos pontos de vacinação, reforçando aí o compromisso dos tutores com a proteção dos animais e da própria comunidade, também explicando como será realizado o atendimento aí na zona rural. Vamos ouvir? Com a palavra, Darley.
14: Bom dia, ouvintes da Rádio Tropical. Prestem atenção, pois estarei passando agora o cronograma. Terça-feira, dia 8 de setembro, novamente será nos bairros Rio do Peixe, na quadra do bairro, e no bairro Jardim Paraíso, novamente na Escola Maria Laura, das 8h30 às 15 horas. Na quarta-feira, dia 9 de setembro, será nos bairros Jardim Orion, antigo posto de ônibus, e no bairro Eldorado, ao lado do Bar do Paulista, novamente das 8h30 às 15 horas. Na quinta-feira, dia 10 de setembro, será nos bairros Belo Horizonte, na quadra do bairro, e no bairro Santana, na rua Bororós, das 8h30 às 15 horas. Na sexta-feira, dia 11 de setembro, será nos bairros Santo Afonso, ao lado da pastelaria do Matheus, e no bairro Nova Três Corações. Ficará no posto do PCF do bairro. Será das 8h30 às 15 horas. No último dia de vacinação, será no sábado, dia 12 de setembro, nos bairros Jardim Europa, na mercearia do bairro, e no bairro Santa Teresa, em frente ao Toa Toa Lanches, e no bairro Tapera, no Marmitex da Neia. Pedimos o apoio de toda a população, pois o nosso cronograma termina dia 12 de setembro e a nossa meta é de 21 mil pets para serem vacinados. Lembrando que a vacinação rural terminará somente quando toda a área rural estiver fechada. E na área urbana terminará dia 12 de setembro, mas a vigilância ambiental estará disponível para vacinarem com agendamento realizado pelo número 359-8821-8538. Estamos fazendo a nossa parte. Faça a sua também. Leve seus pets para vacinar e proteja você, a sua família e seu amigo pet. Todos contra a raiva. Juntos somos mais fortes.
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0: Pois é, minha gente, 11 horas e 36. Então vamos agora com Rádio Notícia no ar.
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0: Pois é, e com essa aproximação do período chuvoso, os moradores do bairro Cinturão Verde já começaram a se preocupar com o quê? Com problemas que costumam trazer transtornos durante as chuvas. Alagamentos em algumas ruas, bocas de lobo entupidas e acúmulo de lama estão entre as principais reclamações deste bairro. O presidente da Associação de Moradores, Silvio Eugênio, vem explicar que recebe as solicitações da comunidade e encaminha as demandas ao poder público, mas, segundo ele, muitas não foram atendidas. Em entrevista, ele vai falar sobre essa situação.
21: A Alameda dos Branquinhos, não tem como passar um caminhão, um corpo de bombeiro, não tem como passar nada lá, porque existe um buraco no meio da avenida lá, que a valeta, eles atravessaram a valeta direto. E até hoje nada foi feito e continua do mesmo jeito da Alameda dos Branquinhos. Aqui a poda, a limpeza da rua, tá todo cheio de mato, tudo bagunçado, tudo uma anarquia danada. Pedido eu já fiz, quantos ofícios eu já mandei e até agora nada. Na rua Dona Golinha de Paiva, na boca de lobo que tem aqui na Golinha de Paiva, estão tudo entupido de areia e terra que vem da enxurrada dos bairros acima. Os bairros acima deságua tudo dentro do Cinturão Verde e traz muita areia, muita terra e vai entupindo tudo as bocas de lobo, não tem boca de lobo. E ali alaga aquelas casas tudo ali, ó, enxurrada com rede de esgoto. Até hoje nada foi feito.
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0: Pois é, você tem alguma reclamação a ser feita? Tem algum problema aí na sua rua, no seu bairro, alguma coisa na cidade que tanto você passa, observa e está incomodado com alguma coisa? Ou você tem observado que melhorou alguma coisa e você quer fazer um agradecimento, um elogio a quem fez alguma coisa, não é? Aos órgãos competentes que são avisados, direcionados e de repente foi solucionado um problema aí na sua rua, no seu bairro. Seja como for, o Rádio Notícia existe para isso. Então faça a sua parte. Seja você também um porta-voz do seu bairro, da sua rua, da sua cidade. Entre em contato conosco na redação 3239-3606. Rádio Notícia, simplesmente isso. A importância de manter a sua voz em destaque. Ao chegar no departamento jornalístico, o seu caso vai ser analisado, os fatos serão apurados e aí sim autoridades serão ouvidas e cobradas para que o objetivo seja concretizado para resolver o problema, tá bom? 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
22: Você já tentou assistir uma sessão na Câmara Municipal e ficou meio perdido com tantos termos? Votação, requerimento e discussões? Pois é, muita gente acompanha pela internet ou até presencialmente, mas acaba não entendendo exatamente como funciona uma sessão legislativa. E no Em Tramitação de hoje, eu vou te explicar de forma simples e bem tranquilo como acontece uma sessão na Câmara Municipal aqui em Três Corações. As reuniões da Câmara acontecem todas as segundas-feiras, às 18h, no plenário da Câmara Municipal. E apesar de parecer algo complicado, a verdade é que existe uma organização bem definida para que os trabalhos vereadores aconteçam. Tudo começa com uma abertura oficial da sessão pelo presidente da Câmara. Depois disso, é feita a chamada nominal dos vereadores. Esse momento serve para verificar que está presente. E aí entra uma palavra muito usada na política, o quórum. Mas afinal, o que é esse quórum? O quórum é o número mínimo de vereadores presentes necessário para que possa acontecer oficialmente. Sem esse número mínimo, não pode continuar a reunião. Depois da chamada, começa uma parte mais administrativa da sessão. É quando são lidas correspondências da casa, comunicados, documentos recebidos e também pareceres relacionados aos projetos que estão em tramitação. E aqui aparece outra palavra muito usada, parecer. O parecer nada mais é do que uma análise feita pela comissão da Câmara sobre determinado projeto. Essas comissões avaliam se o projeto está correto e se pode ser votado e quais impactos ele pode ter. E na sequência começam a aparecer vários nomes e às vezes confunde, sabe? Quem está assistindo? Indicação, requerimento, moção e projeto de lei. Peraí, mas calma. Eu vou te explicar. As indicações, elas são sugestões feitas pelos vereadores para a prefeitura. Por exemplo, pedir um tampo-buraco em uma rua, limpeza de bairro, instalação, iluminação são indicações. Já os requerimentos, normalmente são pedidos de informação. O vereador pode solicitar documentos ou informações oficiais do executivo. Pode ser moção de aplauso, apoio, pesar ou reconhecimento. É claro que também entram outros projetos de lei. Alguns são apresentados pelos próprios vereadores e outros chegam encaminhados pela prefeitura, ou seja, pelo poder executivo. Aliás, aqui entra um detalhe muito importante para entender a política municipal. Muita gente acha que vereador manda na prefeitura, mas não é assim que funciona. O prefeito faz a parte do executivo, é ele que administra a cidade, executa obras, organiza secretarias e coloca o serviço público em funcionamento. Já o vereador, eles fazem a parte do legislativo. A função deles é criar a lei, fiscalizar e representar a população dentro da Câmara. Ou seja, um poder não substitui o outro. Eles trabalham separados, mas precisam atuar em conjunto. E voltando à sessão, depois das leituras, apresentações de documentos, existe o momento das proposições verbais dos vereadores. É quando eles podem apresentar pedidos, comentários, requerimentos e indicações diretamente durante a sessão. Depois disso, começa a discussão e votações dos projetos de lei. Nessa parte, o vereador ele debate os projetos, defende posições, apresenta as opiniões e votam favoravelmente ou contra determinada proposta. Dependendo do projeto, pode haver mais de uma votação até que ele seja aprovado de forma definitiva. E no final da sessão acontece a palavra bastante conhecida, a palavra franca. é quando os vereadores têm o espaço para falar livremente sobre um assunto diverso da cidade, fazer cobranças, comentários, agradecimentos ou abordar temas que é considerado importantes para a população. É justamente nessa parte que muitas vezes aparecem os debates mais políticos e as discussões sobre os problemas do município. Vocês viram como não é difícil entender uma sessão da Câmara? Depois que a gente conhece a estrutura, tudo começa a fazer mais sentido. E acompanhar as sessões é uma forma importante para a população entender o que está sendo discutido para a cidade. Esse foi o Entrimitação de hoje. Na próxima edição, a gente volta com mais informações sobre a nossa política municipal e explicar de forma simples como tudo funciona. Porque você já sabe, o Entrimitação é o espaço onde a cidade se encontra e até mais.
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0: Agora são 11:45. Muito obrigado à nossa estagiária aí do Cidade Revista, no quadro Em Tramitação, a Dani. 15 minutos faltando para o meio-dia, hora de almoço para muitos, ótima refeição. E você continua conosco. Intervalo e já já voltamos com mais notícias.
7: Missa de sétimo dia. Familiares convidam, parentes e amigos para a missa de sétimo dia de falecimento de Carlos Alberto Rodrigues, mais conhecido como Beto da Gráfica, que será celebrada hoje, dia 8 de setembro, às 19 horas, na paróquia Santa Teresa d'Ávila, e agradece a todos que expressaram solidariedade nesse momento de dor.
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0: Pois é, então nós falamos agora há pouco sobre a vacinação antirrábica. Você ouviu os conselhos, as orientações aí? Pois é, eu tenho um complemento aqui para falar para você, porque hoje é o quê? Hoje é terça, dia 8 de setembro. E eu vou dizer agora alguns pontos que eles estarão presentes nessas últimas etapas da vacinação antirrábica. Você já levou o seu cachorro ou o seu gato para vacinar? Então, eis aí a oportunidade, não é? Por exemplo, hoje, dia 8, terça-feira, lá no Rio do Peixe, alô, bairro Rio do Peixe, existe uma equipe posicionada na quadra do bairro, ok? A equipe está lá na quadra do bairro e vai se manter lá até por volta das 3, 3:30 por aí, onde esse pessoal está lá pronto para vacinar seu cão ou seu gato. Ali no Jardim Paraíso, alô bairro Jardim Paraíso, a Escola Maria Laura também tem uma equipe disponível para vacinar seus cães e gatos. Amanhã, quarta-feira, que vai ser no dia 9 de setembro, o bairro é o Jardim Orion, antigo ponto de ônibus. Você que mora no Jardim Orion, fique atento ao antigo ponto de ônibus. Esta equipe estará posicionada nesta quarta-feira. E também na quarta-feira no Jardim Eldorado, lá no Bar do Paulista.

0: Santana, fique atento ali, a equipe estará na rua Bororós. No dia 11 de setembro, vai cair na próxima sexta-feira, o Santo Afonso recebe na Pastelaria do Mateus. Pastelaria do Mateus. E na Nova Três Corações do PSF. Atenção então, Pastelaria do Mateus no Santo Afonso e na Nova Três Corações do PSF. No dia 12 de setembro, sábado, a equipe estará posicionada no Santa Teresa, bem ali na esquina do restaurante Toa Toa. E no Tapera, no Marmitex Taneia, em frente ao Marmitex Taneia, tá bom? Então são os locais onde essas equipes estarão presentes na última etapa da vacinação antirrábica. Fique atento, seu cão e seu gato merece todo o cuidado e a prevenção contra a raiva. Nós agradecemos a atenção de todos os tutores, cumprindo também, esperamos, a sua obrigação de levar o seu cão ou gato para vacinar. É, os horários de vacinação, diga-se de passagem, de 8:30 da manhã às 3 da tarde. E quando chegar no sábado ou feriado, 8:30 da manhã até às 4 da tarde. Ok? Vacine seus animais. 11:51. A Casa da Cultura de Três Corações prepara uma homenagem especial a um tricordiano que deixou sua marca em diferentes áreas da história do município. Trata-se dele, Vitor Cunha. Foi músico, empresário, historiador, escritor, ex-presidente do Atlético Clube Três Corações e também ex-diretor da Rádio Tropical. Para celebrar a trajetória e a contribuição do Vitor Cunha para a cultura e para a história da cidade, a coordenadora da Casa da Cultura, Maria Isabel, idealizou uma programação especial. A homenagem terá início no dia 15 de setembro, data em que Vitor Cunha comemorava seu aniversário, com a abertura de uma exposição lá na Casa da Cultura, reunindo registros, memórias da sua trajetória. E depois da abertura, um cortejo vai seguir até a Praça Central, onde está localizada ali uma escultura em homenagem a este músico, né? E tudo mais. No local, a programação será encerrada com a roda de samba em celebração à sua memória, que o Vitor Cunha gostava muito, né? De se reunir, de cantar, de divertir em uma boa roda de samba. São as boas memórias que nós temos aí do nosso saudoso Vitor Cunha. A Maria Isabel vai trazer mais detalhes pra gente, não é, Maria? Maria Isabel, seja bem-vinda, fale aí com a gente.
1: Bom dia, quanto sou Vitor Cunha, é muito justo fazer essa homenagem para ele. Dia 15 de setembro é o aniversário de vida, comemorava-se o aniversário de vida do seu Vitor. Então nós aqui da Secretaria da Cultura queremos homenagear o seu Vitor nessa data tão especial, né? Adorava uma roda de samba, trazia alegria para a praça, né? Os tricordianos toda semana podia estar na praça, que tinha um encontro, né? Então resolvi fazer uma exposição de fotos, né? Onde retrata os amigos, ainda que a gente pode ver o seu Vitor com a família. E a gente vai fazer em seguida um pequeno cortejo até o banquinho do seu Vitor, que foi outra homenagem que os tricordianos fizeram para ele. Então a gente tem que ir ali, próximo ao canto do seu Vitor, lá na praça, tá fazendo uma roda de samba. O Paulinho da Viola vai estar junto com a equipe, que era a equipe dele mesmo. Os familiares dele, as filhas e o neto, vai estar todos presentes. A comunidade também está convidada a vir participar. Vamos ter vamos concentrar aqui primeiro às 16 horas com essa abertura da exposição e seguimos nesse cortejo até ter uma boa música lá na Praça Odilon.
2: Isabel, como que surgiu essa ideia de fazer essa homenagem?
1: Partiu de mim, em primeira mão, porque o seu Vitor era um querido. Quem tem saudade do seu Vitor, né? De ver aquela simplicidade do seu Vitor, né? Abraçando a gente todos os dias. E a gente também não pode deixar morrer esse legado que ele levava alegria Pra praça, gente. A praça da gente.

0: gente tem que ter vida, tem que ter alegria. Aí junto com a secretaria aqui, o secretário de Ney, ele me deu pode fazer sim essa exposição, é muito importante pra gente aqui. E logo em seguida falando, a gente não pode deixar de chamar a velha guarda, né, gente? Porque é isso que era a alma. Como diz o Paulinho, ele deixou esse legado tem que ir adiante, né?
1: E você conseguiu ter os materiais do Vitor Cunha para fazer a exposição? E quantos dias vai durar essa exposição?
0: Então, essa exposição começa no dia 15 de setembro e vai até 4 de outubro, tá? As portas aqui na Casa da Cultura vai estar aberta para visitação ao público. As fotos foi cedida pela Karine. Algumas a gente tinha no álbum, porque a gente vai deixar também uma mesinha que as pessoas podem estar vendo ali o que aconteceu com o Sovito, por exemplo. O Sovito, ele foi diretor do Atlético de Três Corações, recebeu a seleção brasileira em 1966. Então, o que é mais história do que isso? Então, a gente vai deixar ali um canto para que as pessoas possam estar vendo seus álbuns também. Sim, o violão vai estar exposto aqui na Casa da Cultura, né? Porque, como foi doado, né, pelos familiares, um pequeno acervo. Mas isso, Sovito era assim, né? A cultura viva nossa, né? Então a gente não pode deixar, a gente tem que ter esse 15 de setembro como a data do seu Vitor Cunha. Eu acho que a cidade em si tem a curiosidade e a gente tem o dever de passar um pouco conhecimento para esse pessoal mais jovem. Encontro com a visita de todos os tricordianos aqui na Casa da Cultura para visitação e no dia 15 para ouvir um bom sambinha lá na praça. E vai estar muito bom.
2: E o secretário de Ney Ferreira está nessa edição e traz também mais informações sobre essa homenagem a Vitor Cunha.
3: É um prazer a gente vir falar deste saudoso ícone que nós temos, né? Tínhamos, na verdade, sou Vitor Cunha, uma pessoa que merece várias e várias homenagens pela pessoa que foi, o empresário que foi, o amigo que foi, o músico que foi, o grande fazedor de cultura que foi, né, Zezinho? É uma pessoa muito querida, uma pessoa muito prestativa. Eu, em particular, convivi uma boa parte da minha vida com ele, ia na Rádio Tropical conversar com o Sovito. E quanta falta o Sovito me fez neste carnaval do ano passado, porque me recordo ainda que nos anos de 2010, 11, 12, quando aqui secretário, Sovito participava muito com a gente e o carnaval começava ali depois de uma boa conversa com o Sovito Cunha. Então ele está fazendo muita falta.
1: Esse apoio da Casa da Cultura.
3: É, Zezinho, o apoio, eu falo assim, para nós é meio que uma obrigação a gente fazer essa homenagem para o Sovito Cunha, porque é o que eu falei, são várias histórias, várias contribuições do Sovito para a cultura tricordiana, né? Então os familiares, eles estão aí todos juntos, abraçando o evento, ajudando, organizando. Os amigos vindo na Casa da Cultura gravar as entrevistas para um belo vídeo que vai sair também, cada um contando ali as histórias, né? O que aconteceu, os bastidores de como funcionavam naquela época. Quem conheceu o Sou Vitor vai estar lembrando de boas coisas, boas partes. Quem não conheceu terá a oportunidade de conhecer um pouquinho da história dele nessa exposição que a gente vai realizar aqui na Casa da Cultura. Então eu convido a população tricordiana para vir prestigiar essa exposição e estar presente com a gente no dia 15 de setembro, né? Uma seresta que a gente vai fazer saindo da Casa da Cultura, rumo à Praça Odilon Resende, onde vai ter a roda de samba e a nossa prestigiada velha guarda, né? Que vai estar ali alguns músicos também da velha guarda, que vai estar fazendo uma roda de samba para nós ali.
1: E o horário vai ser às 16 horas?
3: 16 horas, Zezinho, aqui na Casa da Cultura, e em seguida a gente vai seguir para a Praça Odilon, ao lado da estátua do Sou Vitor, né, que está ali. E a gente ali vai estar comemorando junto essa homenagem belíssima que vai acontecer para ele. Quero, Zezinho, deixar os meus agradecimentos a todos que estão colaborando, a todos que estão participando dessa homenagem, né? E também a população que vai estar presente com a gente no dia. E em especial a toda a família do Sou Vitor Cunha.
2: É isso aí. Um grande abraço mais uma vez, Tinei. Muito obrigado pelas palavras. E eu, nesses 39 anos de rádio que tenho, boa parte desse tempo eu passei aqui, trabalhando aqui, né? Com certeza, aqui na emissora, ministrado pelo Vitor Cunha. Aquele grande abraço em memória. Que Deus o tenha em bom lugar.
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2: Pois é, estamos com o Cidade Revista no ar, na segunda e última parte, agora com as ocorrências policiais. 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Grande abraço a vocês, meu muito obrigado. Na sequência vem Donizete de Almeida e as ocorrências policiais.
5: 12 horas e 26 minutos.
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3: Incêndio destrói galpões em Três Corações e catador de recicláveis fica preso aos escombros. Feriado prolongado com muitos acidentes no sul de Minas. Corpo de jovem desaparecido foi encontrado em um córrego em Poços de Caldas. A apreensão de drogas em Três Pontas.
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3: Incêndio destrói galpões em Três Corações e catador de recicláveis ficou preso aos escombros. O corpo de bombeiros foi acionado na madrugada do último sábado para combater um incêndio em galpões da distribuidora de embalagens Furlan, no bairro Dharma, em Três Corações. As equipes atuaram no combate às chamas e no rescaldo das paredes e dos telhados. Foi necessário o uso de uma retroescavadeira e de uma escavadeira para derrubada da estrutura com o objetivo de preservar as casas vizinhas. Os galpões, produtos e veículos ficaram totalmente destruídos. Ontem à noite, um homem de 48 anos entrou no galpão para pegar recicláveis e quando estava lá dentro, parte de uma laje desabou sobre ele. Duas equipes do Corpo de Bombeiros, comandadas pelo Sargento Ribeiro e pelo Soldado Mourão, foram ao local resgatar o homem que estava preso aos escombros. Os bombeiros tiveram que usar uma bolsa pneumática e ferramentas de corte e expansão para retirar o homem. Resgatado o ferido, o homem foi levado ao Hospital São Sebastião. Feriado prolongado com muitos acidentes no sul de Minas. Em Guaxupé, um Hyundai Creta e um caminhão bateram no sábado à tarde na BR-146, causando a morte da criança Gabriel Abraão Arruda, de 4 anos, Maria Aparecida Teixeira, de 67 anos, e de Maria Antônia dos Reis Arruda, de 86 anos, que ocupavam o carro. As vítimas fatais residiam em Monte Belo. Após o impacto, o caminhão capotou, causando ferimentos leves no motorista de 37 anos. Ele recebeu assistência médica no local e uma passageira do carro, também de 37 anos, foi levada à Santa Casa de Guaxupé e transferida para o Hospital Alzira Velano, em Alfenas, em estado grave. Em Senador José Bento, Leonildo Caetano, de 59 anos, e José Venâncio de Sá, de 68 anos, morreram atropelados por um carro quando caminhavam juntos pela rodovia BR-459. Em Santa Rita do Sapucaí, o motociclista Emerson Tavares de Oliveira, que era funcionário da Prefeitura de Varginha, perdeu o controle da motocicleta e colidiu contra a mureta central na BR-459. Ele foi lançado na pista contrária e atropelado por um carro, levado ao Hospital de Santa Rita do Sapucaí, não resistiu aos ferimentos. Em Conceição do Rio Verde, José Francisco Pacheco, de 68 anos, morreu após ter sido atropelado por um ônibus quando atravessava a rua na faixa de pedestres. Ele foi levado ao hospital local, mas não resistiu aos ferimentos. Entre Machado e Alfenas, na rodovia MG-179, na madrugada de sábado, um Fox capotou, causando a morte do condutor, um homem de 41 anos. Em Nepomuceno, um carro atropelou um cavalo que estava no meio da estrada, na rodovia BR-265. O animal morreu no local e os três ocupantes do carro ficaram feridos. Foram socorridos pela equipe médica da concessionária EPR e levados ao hospital de Nepomuceno. Em Pouso Alto, um caminhão-tanque carregado com gasolina e etanol tombou na BR-354 e provocou derramamento de combustíveis às margens da rodovia e chegou a um córrego. O motorista sofreu ferimentos leves. Equipes do Corpo de Bombeiros de São Lourenço adotaram medidas de segurança no local. A Polícia Militar do Meio Ambiente e a Defesa Civil participaram do atendimento. Em Alterosa, um carro capotou ontem à tarde na rodovia MG-184, ferindo o motorista, que foi encaminhado à Santa Casa da cidade. Corpo de jovem desaparecido foi encontrado em um córrego em Poços de Caldas. O corpo do jovem João Gabriel Alves Paixão, de 22 anos,

0: Mata, no bairro Jardim Aeroporto, em Poços de Caldas. Ele estava desaparecido desde o dia 30 de agosto e o cadáver foi localizado por uma pessoa que caminhava por uma trilha na região. Após realização da perícia no local, o corpo foi levado ao Instituto Médico Legal para a constatação da causa da morte. Apreensão de drogas em Três Pontas. Após receber informações de que uma residência no bairro São Judas Tadeu, em Três Pontas, estava funcionando como ponto de tráfico de drogas, uma equipe da Polícia Militar foi ao local e constatou a veracidade do fato, encontrando 417 pinos de cocaína, um tablete e 67 buchas de maconha, 17 comprimidos de êxtase e a quantia de R$ 621 oriundos do tráfico. Um suspeito que já esteve preso por tráfico de drogas conseguiu fugir pelos fundos da residência, mas um adolescente de 17 anos foi apreendido. E assim nós encerramos o programa Cidade em Revista desta terça-feira, agradecendo a sua audiência e desejando uma boa tarde e uma excelente semana.
1: 1:13.
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0: Uma hora e 46 minutos.
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0: 2:57.
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preciso pensar um pouco nas pessoas que ainda vêm, nas crianças. A gente tem que arrumar um jeito de deixar para eles um lugar melhor, para os nossos filhos e para os filhos dos nossos filhos. 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

0: 4 horas.
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0: 5.
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0: 6 horas.
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2: Tá aí, o dia começou, hein? 6:18, bom dia. Já na sua manhã, tá no carro, tá no busão aí, tá indo pro trabalho agora, 6:18. Bom dia, bom trabalho, viu? Bom dia. Excelente quarta-feira, tá? Bom, a semana vai passando mais numa velocidade interessante, né, gente? É a quarta-feira, né? Quarta-feira, meio da semana. A semana que já começa aí já na metade, né, bem dizer. É feriado na segunda-feira. O próximo feriado vai ser no dia 23. Dia 23 vai cair na quarta-feira. Sem ser a próxima, sem ser essa quarta agora, né? Lógico, sem ser hoje. Na próxima quarta, na outra quarta, dia 23. Que é o aniversário de Três Corações, né? Então aí é feriado também aqui do município, né? Um bom dia pra você. Começou já a quarta-feira, 9 de setembro, aqui na 95, os melhores sucessos desfilando aqui na sua manhã. 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Bom, gente, agora são 6:20 da manhã. Já já tem notícia, tem informação, as principais notícias do dia, biquíni Cavadão, meu reino, né? Uma boa quarta-feira pra você. Bom início de manhã.

começou, a gente decidiu fazer shows onde a gente tocava somente as nossas músicas. Os primeiros shows, nós tínhamos 5 músicas apenas. Então era muito comum pra gente começar o show tocando tédio e meio que pra fazer volume, terminar tocando tédio de novo. E já que nós estamos lembrando desses 30 anos, nós decidimos essa noite fazer exatamente

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1: Nota de falecimento. É com profundo pesar que a família comunica o falecimento de Balbina Aparecida Pereira Nogueira. O velório iniciou às 21 horas desse dia 8 de setembro. Seu corpo está sendo velado na Plamaf, de onde sairá o féretro às 10 horas desse dia 9, para o enterro no cemitério São João Batista. Familiares comunicam o falecimento de Balbina Aparecida Pereira Nogueira.

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3: É com profundo pesar que a família de Balbina Aparecida Pereira Nogueira comunica seu falecimento. O velório iniciou às 21 horas desse dia 8 de setembro. Seu corpo está sendo velado na Plamaf, de onde será o féretro às 10 horas desse dia 9, para o enterro no cemitério São João Batista. Familiares comunicam o falecimento de Balbina Aparecida Pereira Nogueira.
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3: Acerta o relógio com a Tropical, agora são 6h46 da manhã.
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3: Bom, gente, agora nesse dia 9 de setembro, bom dia para você, iniciando o dia aí. E atenção para finalizar um ano, falta poucos dias aí e passa numa velocidade, né? Já estamos no mês de setembro, outubro, novembro, e aí eu não falo mais nada, né? Tá chegando o Natal aí já, né? Papai Noel já tá dando um jeito aí no trenó. Bom dia, hoje 9 de setembro, estamos no dia de número 252 do ano, falta 113 dias para terminar 2026. Pois é, hoje é dia do administrador, a profissão que regulamenta no Brasil desde 9 de setembro de 1965, na lei de número 4.769. Uma data para valorizar quem trabalha com planejamento, organização, gestão e tomada de decisões e decisões importantes. Hoje também é dia do médico veterinário. Você que é da área também, parabéns aí, hoje também é o seu dia, né? Comemoramos aí o dia do veterinário, profissional responsável não apenas pela saúde dos animais, dos ditos pets, mas também por atividades importantes relacionadas à saúde pública e à produção de alimentos. Hoje também é dia internacional dia internacional de acesso universal à informação. A Unesco também reconhece no dia 9 de setembro o Dia Internacional de Acesso Universal à Informação. A ideia é reforçar que ter acesso à informação confiável é fundamental também na sociedade. Hoje também, né, o acontecimento mais importante da história brasileira relacionada à escravidão aconteceu no dia 9 de setembro de 1871, sabia? Quando entrou em vigor a Lei do Ventre Livre. A legislação determinava que os filhos de mulheres escravizadas nascidos a partir daquela data seriam considerados livres. Uma data importante aí, né, no mês de setembro também. A lei não acabou com a escravidão no Brasil, só que seria oficialmente abolida um pouquinho mais pra frente, em 1888. Mas lá em 1871 já foi aí um avanço, né, daquelas crianças que nasceram a partir dessa data, daquele ano, já não seria mais escravos. Olha que passo importante. Por isso que aí nesse dia se comemora a Lei do Ventre Livre. Representou aí uma etapa importante no processo que levou à abolição da escravatura aqui no nosso país. Esse triste episódio que tem aí na história do Brasil, que não deveria ter, né? 6:49 da nossa manhã, 9 de setembro, já tem aí o nosso Memória Musical, já tem as notícias do dia também, o seu dia aqui na Tropical.

0: 6:56.
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8: Bom, um homem de 48 anos precisou ser resgatado pelo Corpo de Bombeiros aqui de Três Corações. Depois que parte da laje de um imóvel comercial desabou enquanto ele recolhia materiais recicláveis. O prédio havia sido atingido por um incêndio no último sábado e estava interditado. O homem ficou preso nos escombros, mas estava consciente e não apresentava ferimentos graves. O resgate durou cerca de uma hora. E daqui a pouquinho eu trago para você a sonora, né, que traz aí a reportagem de Elison Gonçalves. Agora são 6:58 da manhã.

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4: Quanto da história de Três Corações você realmente conhece, hein? Uma cidade que recebeu Dom Pedro II, viu nascer os seus primeiros jornais, revelou personagens importantes para a cultura e viveu movimentos que marcaram uma geração. Hoje o Tropis abre esse baú de memórias para descobrir histórias que o tempo quase apagou. Mas vamos aqui bater um papo com eles que fazem parte do resgate cultural da nossa cidade. Sérgio Vermelho e Zé Prado.
5: E uma coisa que tem que ser citada aqui é que o acervo fotográfico, histórico, de documentos da Casa Cultura é um dos mais importantes da região.
4: E nós temos, né?
5: Né, Sérgio? Muito bem feito. E eu me orgulho muito de ter ajudado isso, Sérgio. A Ângela.
6: Eu acho
5: que. Amara, várias pessoas ajudaram, né? A fazer esse grande acervo.
6: Eu sinto, sim, nós fizemos a nossa parte com relação a isso.
5: Uhum. É, a nossa parte foi feita. É.
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0: 7h40, a sua maneira, Capital Inicial.
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0: Bom, deixa eu dar bom dia pra quem tá no trabalho, já indo pro trabalho, né? Alô, você que tá no busão aí, bom dia, bom trabalho, proteção divina e bora começar o dia, né? Quarta-feira, 9 de setembro de 2026, dia na atividade, um abraço pra você que tá começando o dia já acelerado, Nildinha, tá por aqui, bom dia, minha querida, excelente manhã, Nildinha. Acorda cedo, cedinho já tá na atividade. Teve zumba hoje ou não?
2: Bom dia, Wesley.
0: Bom dia.
2: Ouvir a Tropical com você.
0: Já é
2: bom demais. Beijos, meu amigo.
0: Bom dia.
2: Mas, por favor, troque a foto. Tá sem foto. Tá com outra pessoa. Ouvir a Tropical com o Wellington, como é bom. Tchau, amigo.
0: Gente, atualiza o zap, gente. Atualiza o zap, gente. Atualiza o WhatsApp, vai comigo, vai.
3: Pensamento do dia.
0: Pensa, vai, pensa.
3: Não existe borracha pra apagar o seu passado, mas tem sempre um pedacinho de lápis na gaveta pra você escrever um futuro diferente. E aqui, se você fez essa trend aí de ai, se eu tivesse nascido em 1980, pra bar da égua. Que coisa horrorosa, pô.
0: 1980, nada. Não sabia.
3: Você tá maluco? Rapaz, ontem eu fiz corrida, né? Pras rainhas do Thundercats, presta atenção. Ah. Fiz corrida a pés, aí terminou a corrida, falei pra
0: chega, desce,
3: vai embora. Ah. Né? E assim, acabou a corrida, vai embora. Não quero nem olhar na cara do cliente, mas só na minha frente, né? É. Aí falei pra chega, vai embora. Ah, ficou brava, hein? Você tá achando o que nessa galinha? Falei, meu Deus, vocês não podem falar essas coisas não, gente. Que é, as rainhas, né? Que é, presta atenção. Ah. São duas senhoras, acho que uma de 70 e a outra já tá beirando 80, sabe?
0: Rainha está...
3: Uma tem 1,20 m, a outra tem 2,80, sabe? Ah. Aí na hora me veio na mente, a galinha Ganizé e a galinha da Angola.
0: Ah, se ela estiver ouvindo, você tá enrolado, hein?
3: Mas vou mandar a cita, mas que elas estejam dormindo. Ê, lasqueira, vambora, meu povo! Eu nem sei que dia hoje, eu tô perdidinho. Mas você que você é Zeca Pimenteira, cara.
0: Eu?
3: Você deu... Fala mal do teu carro, dá B.O. pra nós. Ai, você assiste pronto. O jogo de São Paulo perde. Não, vá. Olha, eu já ia falar uma palavra, uma hora dessa.
0: Olha, eu
3: bom
0: tenho
3: dia.
0: Culpa que o São Paulo tomou gol na hora que eu liguei minha televisão. Que culpa que eu tenho nisso? Tem que falar com sua zaga lá, que é a várzea lá. Eu não tenho culpa de nada, não. Eu só liguei minha TV pra assistir um belo jogo, um entretenimento aí na minha noite. Aí na hora que eu liguei, o São Paulo tomou gol, pura coincidência. Oxi.
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0: 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Maria Helena, bom dia. Olha o áudio dela. Então tá. O que eu posso fazer, né? Então tá bom, vamos seguindo em frente aí.
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0: Já em 15 minutinhos, faltando para as 8 da manhã.
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0: 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É com profundo pesar que a família comunica o falecimento de Balbina Aparecida Pereira Nogueira. O velório iniciou às 21 horas desse dia 8 de setembro. O seu corpo será velado na Plamaf, de onde sairá o féretro às 10 horas da manhã desse dia 9 de setembro, para o enterro no cemitério São João Batista.
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0: 8 horas.
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4: Quanto da história de Três Corações você realmente conhece, hein? Uma cidade que recebeu Dom Pedro II, viu nascer os seus primeiros jornais, revelou personagens importantes para a cultura e viveu movimentos que marcaram uma geração. Hoje o Tropis abre esse baú de memórias para descobrir histórias que o tempo quase apagou. Mas vamos aqui bater um papo com eles que fazem parte do resgate cultural da nossa cidade. Sérgio Vermelho e Zé Prado.
5: Quando Dom Pedro esteve aqui, chamava Três Corações do Rio Verde. Era um vilarejo pertencente à campanha.
4: Uhum.
5: Né? E essa visita de Dom Pedro foi, ele veio com a família imperial, a Tereza Cristina, a imperatriz, veio a princesa Isabel,
6: o conde Deu,
5: vários nomes da corte do Rio de Janeiro estiveram aqui.
4: Uhum.
5: Né? E foi muito importante a visita dele, porque 3 meses depois, Três Corações emancipou-se de campanha e virou um município. Isso aí com certeza que teve o dedo de Dom Pedro II. Porque ele foi muito paparicado, tá? A visita dele reuniu pessoas da região, toda a região.
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10: Nota de falecimento. 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
0: Bom dia, Áries. Áries, dia de colocar a cabeça no lugar e resolver uma coisa de cada vez, né? Evita comprar briga por besteira. No seu trabalho, sua iniciativa pode e vai fazer a diferença. No amor, uma conversa sincera pode melhorar o clima e deixar você mais alinhado aí com o mozão, tá? Os números da sorte é o 07, 18 e 43, vermelho é a cor do dia. Oi, Touro, você pode sentir a necessidade de mais segurança e tranquilidade. Organiza suas contas e não faça gastos por impulso. No amor, valorize quem demonstra quem está mais do seu lado e de verdade, viu? Os números da sorte é o 4, 22 e 51. A cor do dia para você é verde. Bom dia, geminiano. O dia tá bom para você dialogar, conversar. Pô, aí a bola no chão, bater um papo sem estresse, sem ansiedade. Conversar e trocar ideia. Resolver assuntos pendentes. Uma notícia pode chegar a mudar seus planos. No amor, fale o que sente, mas também saiba ouvir. Os números da sorte é o 09, 26 e 47, amarelo é a cor do dia. Voltando agora já para você, falando de Câncer, Leão e Virgem.
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0: Tô no pé de não, tô voltando já tem mais rodada de previsões astrais pra essa quarta-feira. E aí, tá tudo bem? Bom dia, viu, pra você que começou o dia já aqui sintonizado nessa, parou agora na frequência aí, pessoal que tá rodando aí pelas rádios, aquela galerinha que para aí, mas, pô, gostei dessa rádio aí, seja bem-vindo, seja bem-vinda, essa aqui é a Noa Tropical, é o 95,7, ela está com você todos os dias, né, levando a melhor programação, a melhor sintonia e com certeza os melhores ouvintes do Brasil.
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0: Bom dia! Eu sou o Tom e vou...

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1: Bom, tá na hora das previsões. Vamos lá, então.
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1: Bom, hoje, minha amiga, você pode estar um pouco mais sensível, viu, Câncer? Mas não deixa qualquer comentário de pessoas, né, a estragar o seu dia. Fica perto de quem transmite paz para você. No amor, carinho e atenção serão, assim, aquilo que é mais importante para você. Mais do que palavras bonitas, né? Talvez é atitudes bonitas. É hora de talvez parar um pouco de falar, né? E começar a agir um pouco mais nesse sentido. 6, 19 e 38, os números da sorte, branco, é a cor do dia. Bom dia de confiança e boas ideias. Se você tem um projeto na cabeça, comece a colocar em prática. Só não queira fazer tudo sozinho. No amor, deixa o orgulho de um pouco de lado, né? E segue em frente. 11, 25 e 54, os números da sorte, dourado é a cor do dia. Oi, Virgem, você vai querer resolver tudo de uma vez, deixar cada coisa no seu devido lugar. Hoje você tá com esse timbre aí. Ótimo dia também para você, né? Não se cobrar tanto, né? Valorizar suas conquistas e não se cobrar tanto. Faça o que for possível e siga em frente. No amor, uma conversa simples pode também esclarecer muita coisa. 03-17-42, os números da sorte, azul é a cor do dia.
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0: Esporte. Emicida e Vanessa da Mata, Passarinho.
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2: Bom dia, Tom.
0: Bom dia. Tudo bem, Maria? Beijo, Maria. 8h25 da nossa quarta-feira. Hoje dá pra lavar roupa tranquilo, parece que não vem chuva, né? Sem medo. Adrianinha, tá tudo bem? Bom dia pra você também, viu? Lucy, bom dia, Lucivânia Rocha. Bom dia pra você, minha amiga. Beijo.

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5: Bom dia, agora 8:40 na Tropical.
1: Sim.

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1: Nota de falecimento. É com profundo pesar que a família comunica o falecimento de Balbina Aparecida Pereira Nogueira. O velório iniciou às 21 horas do dia 8 de setembro e o seu corpo está sendo velado na Plamaf, de onde sairá o féretro às 10 da manhã desse dia 9 de setembro, para o enterro no cemitério São João Batista. 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
1: Bom dia, Libra. O dia pede equilíbrio. Evita se envolver em problemas que não são seus, hein? Uma oportunidade pode aparecer através de uma conversa ou uma indicação. No amor, seja mais clara naquilo que você quer, específica, aberta, fala mais, né? Precisa chegar em um consenso naquilo que realmente você quer para depois as coisas se resolverem. 08, 24 e 49, os números da sorte. Rosa é a cor do dia. Pode dizer, Escorpião, não tira conclusão precipitada, não. Antes de acreditar em alguma coisa, procura saber a história inteira primeiro. Não vai pegando pedaços aí, aquilo que te interessa, e criando aí as suas histórias aí pra querer estar sempre certa, viu? Olha o puxão de orelha das previsões pra você, viu, Escorpião? No trabalho, você precisa manter o foco. No amor, a confiança vale muito mais do que cobrança. 05-21-46, vinha a cor do dia. E você, Sagitário, a quarta-feira traz vontade de mudanças. E a principal mudança que tem que ter é em você. A sua mudança pessoal, seu desenvolvimento pessoal. Se aparecer um convite interessante, pensa com carinho, pois pode ser exatamente o que você estava precisando. No amor, espontaneidade é a palavra do dia. Os números da sorte é o 10, 29 e 53. Laranja é a cor do dia. Volto já falando com você de Capricórnio, Aquário e Peixe.
3: Será que o amor vai bater à sua porta ou será que a sorte vai sorrir no campo profissional? As estrelas têm todas as respostas. Já já, mais previsões astrais no...
1: No Manhã Tropical, eu volto já fechando as previsões para esse dia, né? Agora são 8h43 da manhã.

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1: Tem Gabriel Gava na sua melhor companhia. Um beijo por minuto. 8:48.
2: Senta em uma hora.

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1: Hora certa pra você, agora 9:00.
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1: E só informar também que São Paulo perdeu ontem. Perdão, perdi a linha aqui.
3: 95,7.

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3: Bom, teria então, no caso, uma polêmica que tá tendo aí. Léo Dias e Marrone estariam namorando, gente. Que isso, rapaz. Não sei onde vai parar, não. Pois é, não sei se você tava sabendo aí dessa confusão que andou tendo aí, um boato envolvendo o cantor Marrone. Da dupla Bruno e Marrone, com o jornalista Léo Dias. Uma atenção aí nas redes sociais nos últimos dias. Algumas publicações começou a circular dizendo que Marrone teria assumido um relacionamento com Léo Dias. E até revelado, né, uma suposta paixão antiga pelo jornalista. Mas atenção, essa história é falsa. Ou seja, fake news. Na entrevista, a declaração ou fonte confiável que confirme qualquer relacionamento entre os dois, na verdade os mais próximos ali, diz que existe uma relação de respeito, mas que existe de fato são várias entrevistas de Marrone para o programa, né, de veículos ligado ao Léo Dias, que ele testa sim elogios ao Léo Dias, mas nada além disso. Uma delas, né, o cantor falou inclusive sobre antigos romances com mulheres famosas e brincou sobre a sua vida amorosa. Léo Dias tornou público em fevereiro desse ano o relacionamento com o namorado Moisés durante o Melhor da Tarde. Então, Léo Dias também tá namorando. Então, os dois chegaram até a trocar um beijo ao vivo na televisão. Então, o que acontece? O Marrone e o Léo Dias não estão namorando, gente. São apenas amigos. Existe uma admiração do Marrone em relação ao Léo Dias, mas nada além disso. Né, eles estariam juntos aí em várias entrevistas, tecendo elogio um ao outro, mas a turma pegou isso aí, criou uma fake news em cima disso, e aí acabou que você sabe como é que é hoje, né? Vai circulando, o pessoal vai circulando sem até saber se é verdade ou se não é. Então ficou alerta, antes de compartilhar aquela fofoca, gente, parece bombástica, além de trazer a fofoca dos famosos aqui, a gente traz a fake news dos famosos também. É a fake news, não pode rolar fake news, gente. Vale conferir sim, né? As fontes confiáveis por detrás aí, né, dos assuntos, que essa história aí foi desmentida tanto pelo Léo Dias quanto pelo Marrone, inclusive acaba que pode trazer problema para dentro do relacionamento aí, né, do Léo Dias e até mesmo do Marrone. Então, que fique esclarecido, se caso aparecer na sua timeline aí algo relacionado a esse assunto, fica sabendo que não é verídico e foi desmentido pelos dois. Não existe nenhum relacionamento ou talvez algo a mais, né, entre os dois. Que coisa, hein, gente?
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3: Vai, Guto.
4: Guto.
3: Brilha.
4: Doutor de inteligência artificial.
3: Choram as rosas.
5: Quem tá no mundo da lua.
3: Bom dia.
5: E o Conta Aí de hoje é charada.
3: Charada boa.
5: Qual é o médico mais desligado que existe?
3: Qual?
5: O oftalmologista.
4: Essa foi mais meu uma Deus. Do Conta Aí. Se fez você rir ou pensar, já valeu. 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
6: Quanto da história de Três Corações você realmente conhece, hein? Uma cidade que recebeu Dom Pedro II, viu nascer os seus primeiros jornais, revelou personagens importantes para a cultura e viveu movimentos que marcaram uma geração. Hoje o Tropis abre esse baú de memórias para descobrir histórias que o tempo quase apagou. Mas vamos aqui bater um papo com eles que fazem parte do resgate cultural da nossa cidade. Sérgio Vermelho e Zé Prado.
7: E uma coisa que tem que ser citada aqui, que o acervo fotográfico, histórico, dos documentos da Casa da Cultura é um dos mais importantes da região.
6: E nós temos, né?
7: Né, Sérgio? Muito bem feito. E não, eu me orgulho muito de ter ajudado isso, Sérgio. A Ângela.
8: Eu acho
7: que. Amara, várias pessoas ajudaram, né, a fazer esse grande acervo.
8: Eu sinto, sim, nós fizemos a nossa parte com relação a isso.
7: Uhum. A nossa parte foi feita.
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3: nota de falecimento. É com profundo pesar que a família comunica o falecimento de Balbina Aparecida Pereira Nogueira. O velório iniciou às 21 horas do dia 8 de setembro e o seu corpo está sendo velado na Plamaf, de onde sairá o féretro às 10 horas desse dia 9 de setembro para o enterro no cemitério São João Batista. Familiares comunicam o falecimento de Balbina Aparecida Pereira Nogueira.
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3: Bom, vamos fechar as previsões. Vamos acabar, né, com isso. Vamos lá, fechar as previsões astrais, bora.
2: A caminho. Vamos conferir o que dizem os astros para os nativos de Capricórnio, Aquário e Peixes.
3: Paz interior, você precisa, né? Então, também precisa. Não, tudo precisa, viu? Mas voltando aqui para as nossas previsões astrais. Bom dia para você, né? Fechando aí por uns três últimos signos, né? O signo, né, de Capricórnio, Aquário, com você, Peixe. Você pode receber aí reconhecimento por algo que vem fazendo há algum tempo. Continua firme. Como diz aí, né? Tem que permanecer. Mas não se esquece também que você precisa de descanso. Precisa relaxar, precisa, né, ter a paz interior, hein? No amor, demonstra mais seus sentimentos. É importante, você não precisa ser uma caixinha fechada ali. As pessoas tentar adivinhar o que você está sentindo. Não precisa disso, hein? É interessante falar, né? E assim, deixar a frieza de lado. Os números da sorte é o 02, 16 e 37, marrom é a cor do dia. Aquário, uma ideia diferente pode abrir uma possibilidade. Não tenha medo de sair um pouco do caminho tradicional. Você já parou para pensar que às vezes você tem medo de dar certo, não é nem de dar errado? No amor, uma conversa inesperada pode trazer uma coisa boa, uma surpresa diferente. Os números da sorte é o 3, 21 e 55, roxo é a cor do dia. E para fechar as previsões, confia mais na sua intuição, viu, Peixinha? Mas não deixa a emoção de tomar conta também das decisões. As decisões, elas precisam ser tomadas de forma racional e não emotiva. Organize seus compromissos e cuida melhor do seu tempo. No amor, uma demonstração de carinho pode mudar completamente o seu dia. 12, 30 e 44, os números da sorte. Azul claro é a cor do dia.
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3: Bom, o nosso próximo encontro é amanhã a partir das 8 da manhã. Foi falar de São Paulo, que a botoneira até saiu, mas bota a música aí de São Paulo. Põe a música de São Paulo aí, São Paulo, música de São Paulo. E o pior de tudo, sabe o que é? Você ser vítima de calúnias e difamação no seu próprio WhatsApp.
11: Ai, para!
3: Você no seu próprio WhatsApp, você ser atacado por pessoas que se dizem amigos, mas na verdade é amigo inimigo.
12: Aqui, deixa eu perguntar, você, o negócio pra você ouvinte é, teu filho saiu agora pra ir pra escola agora cedo, né? Ele deve ter aí uma faixa aí dos 15, 16, 17 anos, é. Ele saiu com foninho de ouvido, mexendo no celular, com biscoitão na mão, tava comendo biscoitão, né? Então, você agradece a Deus, primeiramente a Deus e depois a eu, viu?
3: Por quê?
12: Que hora dessa é pra você tá escolhendo o caixão e a flor pra enterrar ele.
3: Que
12: rapaz, aconteceu? Brincadeira. Fui virar na esquina que um moleque atravessou no carro. Ele nem viu. Ele só parou. Porque acho que ele sentiu a ventoinha do motor nele lá. E aí, na paz de Deus, a senhora que tava comigo, foi moço de Deus. Ele nem viu o carro, foi só, viu? Se eu tivesse correndo, uma hora dessa, ele tinha ido de arrasta pra baixo.
3: Nossa, nem gente, pra cima, é pra
12: Deus,
3: baixo.
12: Conversa com esses catarrentos, vocês. Eles, não, o negócio tá feio.
3: Meu Deus,
12: velho. Eles enfiam do foninho nas orelhas, mexendo no celular, comendo e vamos com Deus.
3: Eu me lembro daquele tempo que nós ia pra escola cantando motorista, olha o poste, lembra? A gente não sabia o que a gente tava falando, né? Olha, motorista, olha o poste. Vem aí, indo pra escola.
12: Lasqueira braba. Aqui, deixa eu fazer uma pergunta íntima pra você que nos ouve. Já trocou o óleo essa semana? Trocou o óleo, o filtro, né? Fala a verdade.
3: Troquei o óleo? Se eu troquei o óleo?
12: O motor gira até mais macio, né? Ih, lasqueira, mas rapaz, agora é eu que vou lá. Não, vou lá, ué. Esse negócio de correr, banhar da óleo, não, era com 10, agora eu tô trocando com 5 pra ver se dá pra varar o dá pra varar o resto do ano. Lasqueira. Bora lá trocar o óleo.
3: E você falando do carro alheio, né, da vida alheia. Vai, vai. Fica falando do carro dos outros aí, ó, o que que dá? Eu vou falar nada, não. Ô... Meu amigo Crosoberto, não adianta, você fica aqui só proferindo ofensas aí na minha rede, né, de WhatsApp, né, só proferindo ofensas, falando que a culpa do seu São Paulo perdeu foi minha. Cara, eu não sou zagueiro de São Paulo. Eu tava em casa, liguei a TV e ó, do nada gol do Boca. Eu falei, gente, que é isso? Tá acontecendo? Eu falei, eu tô com sorte ou muito azar, né? Ô Serginho.
13: Eu gostei assim.
3: Eu sei que você tá ouvindo. Eu sei que você tá ouvindo, porque você mandou mensagem pra mim cedo falando, ué, que essa música aí, eu sei que você tá ouvindo. Atenção, Sérgio. Acabou a luz lá em casa. Eu preciso saber quanto é que acabou o jogo ontem. O que que deu? Olha, o juiz expulsar. Não expulsou porque o juiz falou, ó, é nosso. Porque tava 1-0 pro Boca, né? Aí o juiz falou, não, vou expulsar não, porque tá dando nós.
14: Imaginado, foi só você ligar a televisão, o trem zebrou.
3: Ah, pelo amor de Deus.
14: Azarento.
3: Eu não, eu, xê, eu tô lá em casa, lá assistindo na TV normal aí, como assim?
15: Bom dia, os ouvintes, quartou. Vai, São Paulino, pra onde?
16: Aqui, manda alô pros ouvintes, vai na sintonia, uma moda pra nós aí, tá bom? E, retrovisor, manda um alô aqui no condomínio, mas tudo também, porque... Você viu? Ainda mais, tá ligadinho aí. Tchau, obrigado.
3: Tchau, obrigado. Ó, você vai zoar o São Paulino aqui mesmo? Vai zoar o São Paulino? Aqui não. Esculacho não. Como assim? Bom dia pra você que tá andando à toa aí no serviço, escondendo, fugindo, não querendo nada, pelo amor de Deus, gente. Quarta-feira, 9:13 aí, levanta dessa sofá aí também, que você tá aí 10 minutos aí no, rodando no zap aí, me ajuda. 9:13, tomando seu café da manhã aí, comeu 3 pão já cedo. Diz que pão engorda, né? Reza a lenda. É, diz que pão engorda. Não fala nada não, viu? Bom dia pra você que tá cuidando da vida dos outros aí também no portão de casa, com café lá, a água já meiou a água lá na... Falar frigideiro, né? Quem faz café na frigideira? Já meiou, já pode ter certeza lá, tá queimando a água lá. Você aí no portão cuidando da vida dos outros. Pelo amor de Deus, hein? Lá, ó, deixa o som alto na Tropical, não tá nem escutando barulho da água.
17: Bom dia. Acordei com uma sensação de líder hoje, rapaz, não sei porquê.
3: Pois é, aproveita.
17: Não sei por que eu acordei com essa sensação hoje. Bom dia, meus amigos. Tô feliz. Segue nós.
3: Sempre tem que ter um pra estragar o rolê, né? Sempre tem que ter um, sempre tem que ter um.
13: Eu gostei assim, amostradinho.
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0: sintomas da gripe, como coriza, dor de garganta e tosse. Já o gengibre e o anis estrelado contêm compostos com propriedades anti-inflamatórias e antiviral, fortalecendo o sistema imunológico e ajudando no combate à gripe.
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0: chateado, mas falou que semana que vem o bicho pega lá no Morumbis, né? É, como é que tá hoje?
1: Seu Madruga está?
2: Da parte de quem?
1: Está ou
2: não está?
1: Não está!
2: De nada!
0: É, e hoje tá assim mesmo. Eu já recebi um áudio.
2: O quê?
1: Olha aqui, Kiko.
2: O que é que foi?
0: É, hoje eu sei que tá difícil. Semana que vem.
2: O senhor não deu certo.
0: Se liga.
3: Mas, mano, foi só se ligar a televisão, o trem desebrou.
0: Gente,
3: azarento.
0: Pra que tanta violência? Olha só o grau de agressividade. Olha a violência.
3: Ué, tá o quintal.

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4: Caminhoneiro foi encontrado morto dentro de carreta em Pouso Alegre. Acidente deixa mãe e filho feridos em Cachoeira de Minas. Motoqueiro empina moto, bate em poste e é preso em Boa Esperança. Polícia Civil investiga o caso do cavalo encontrado morto a tiros no pasto em Campanha. Briga deixa jovem ferido no bairro Vista do Lago, em Lavras. Dois homens presos pela Polícia Militar em Itajubá após furtarem carro em Paraisópolis.
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4: Caminhoneiro foi encontrado morto dentro de carreta em Pouso Alegre. Ontem, o caminhoneiro Alan Trindade Pimenta Reis, de 37 anos, que residia em Aguanil, foi encontrado morto com ferimentos na cabeça e no pescoço dentro de uma carreta no pátio do antigo posto de combustíveis Cascatinha, às margens da rodovia Fernão Dias, em Pouso Alegre. O veículo estava ali desde a madrugada de domingo. Alan tinha completado 37 anos no último sábado. A Polícia Civil realizou a perícia no local, removeu o corpo ao IML para exames e aguarda os laudos para determinar se as lesões foram causadas por agressão ou outra circunstância. Foi o pai dele que o encontrou morto e acionou a Polícia Militar. Acidente deixa mãe e filho feridos em Cachoeira de Minas. Um Fiat Palio saiu da estrada na rodovia MG-173 em Cachoeira de Minas, caiu em um barranco às margens da estrada e capotou, ferindo a motorista de 32 anos e o filho dela de 10 anos. Os dois foram levados ao pronto-socorro local. A motorista foi submetida ao teste do bafômetro pela Polícia Militar Rodoviária e o resultado foi negativo. Motoqueiro empina moto, bate em poste e acaba preso em Boa Esperança. Um motoqueiro que conduzia sua motocicleta fazendo manobras perigosas no bairro Vila Neuza, em Boa Esperança, trafegando com a roda dianteira empinada, perdeu o controle e bateu a motocicleta contra um poste da CEMIG. Apesar do impacto, ele não ficou ferido e foi preso em flagrante por crime de trânsito. Direção perigosa de veículo na via pública é crime de trânsito e infração gravíssima. A punição inclui também multa pesada, suspensão da CNH e apreensão do veículo. Polícia Civil investiga o caso do cavalo encontrado morto a tiros no pasto em Campanha. A Polícia Civil abriu inquérito para apurar a autoria da morte de um cavalo encontrado baleado em uma propriedade no município de Campanha. O dono, ao retornar de viagem, deu falta do animal e saiu à procura dele, encontrando-o sem vida. A polícia militar foi acionada e registrou um boletim de ocorrência que foi encaminhado à Polícia Civil para a apuração do caso. Briga deixa jovem ferido no bairro Vista do Lago, em Lavras. A polícia militar foi acionada para atender a uma briga com o uso de facão no bairro Vista do Lago. De acordo com os policiais, dois jovens entraram em luta corporal e um deles desferiu diversos golpes no outro. A vítima foi socorrida por populares e levada à UPA. O agressor fugiu, deixando o facão no local. Até o encerramento desta matéria, o suspeito não tinha sido preso. Dois homens presos pela Polícia Militar em Itajubá após furtarem um carro em Paraisópolis. Em Itajubá, a Polícia Militar prendeu dois homens e recuperou um carro que tinha acabado de ser furtado em frente à residência do proprietário em Paraisópolis. A Polícia Militar de Itajubá recebeu as informações da rede rádio e montou o esquema de cerco e bloqueio, localizando o veículo com os suspeitos. Eles tentaram fugir. Houve perseguição pelas ruas da cidade até serem abordados em um cruzamento e presos. Segundo informações, eles têm diversas passagens por envolvimento com tráfico de drogas.

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0: Muito bem, gente, agora são 10 horas e 19 minutos da nossa manhã. 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
0: Fazedores de cultura de Três Corações encaminharam um ofício à Secretaria Municipal de Cultura após uma reunião que discutiu os editais da Política Nacional Aldir Blanc, o PNAB. O documento aponta questões consideradas sensíveis pelos artistas que agora aguardam o retorno da Secretaria sobre as demandas apresentadas. Vamos ouvir.
5: Porque é assim que funciona. A Secretaria de Cultura, ela é o órgão titular da apresentação. Decisões administrativas, é a Secretaria de Cultura que toma. A empresa não é para tomar decisões, ela é para fazer uma assessoria técnica na aplicação dos editais. E até para isso, tem que ter servidores da Secretaria de Cultura para acompanhar o serviço. A parte importante da reunião foi que nós fizemos um ofício para a Secretaria de Cultura tomar a rédea dessas questões. Vamos aguardar para ver se, seguindo o ofício que nós enviamos para a Secretaria de Cultura, apontando todos os pontos sensíveis, se conseguem resolver com a empresa, e se não conseguir, aí a gente corre o risco de perder o recurso do ano que vem.
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0: Bom, deixa eu ver quem sopra a velhinha no dia de hoje. Parabéns pra você, 9 de setembro. Fazendo aniversário hoje, quarta-feira, Renata Cristina de Oliveira Costa. Tá de São Conrado, ela também, que além de aniversário, faz também, né, aniversário de casamento. 20 anos de casamento, né? Um abraço pra você, Renata Cristina de Oliveira Costa e Rogério Afonso Costa, 20 anos juntos. Que o Papai do Céu abençoe cada dia essa união de vocês, viu? E parabéns, viu, Renata Cristina de Oliveira? Pode falar, meu presentinho de Deus, né? Alô, João Saviano da Silva, São Jerônimo, Luiz Antônio Matias, Gu Matias de Varginha. Oi, Rosana Francisca Casimiro da Fazenda Primavera, Sérgio Reis Françoso Boaventura, Isadora de Andrade Juvenal, oito aninhos do Parque São José. Evandro Feliciano Tuti, do Taquaral também. Parabéns pra você que sopra velhinha no dia de hoje. Saúde, paz, realização. Sucesso nessa nova caminhada aí, tá?
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0: Muitos anos de vida, viu? Agora são 10h23 da manhã.
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0: Muito bom dia! Bom dia pra você, ouvinte, que raramente participa aqui no programa, né? Quase nunca.
7: Rapaz,
0: manda
7: eu tô cansado, eu tô moído. Não, eu tô mais cansado que o Vingador da Caverna do Dragão. É, ué. Já viu? Você já reparou? Você já parou pra pensar nisso?
0: Não.
7: Ele carrega o cavalo voando nas pernas. É, porque quem tem asa é ele, não é o cavalo, não.
0: Verdade.
7: Nossa, que porcaria, Jesus amado. Ah, e aí, meu lindo?
0: Você não, já... peraí. Agora tem que deixar aquele silêncio constrangedor. Tá bom, né?
7: Já decidiu quem que você vai votar? É, eu já falei pra vocês, tem que eleger um deputado estadual da cidade. Ah, eu não gosto dele, interessa, pelo menos pra bater nele.
0: Aí você me arrebentou. Um abraço pra você, minha amiga Lucivânia. Hoje dou mais uma volta no sol. Olha ela, completando 66 anos. Poderia colocar meu nome na lista dos aniversariantes do dia e tocar uma música pra eu poder ouvir? Pode ser Alcione, viu? Ó, não mexe comigo não, viu? Por que não mexe com você? Você é flamenguista? Ah, antes que eu me esqueça, segue o líder. Pronto, aqui ó, já começou. Segue o líder, beijo, amo seu programa. Tô vendo que você ama, tá me zoando aqui, ó. Ô Lu, beijo pra você. A outra Lu também é a Lurdinha. Lurdinha, beijo. A vida é um resumo de 5 palavras. Deus, saúde, amor, alegria, esperança. Que o primeiro te cuide e o resto nunca te falte. Boa, gostei aí. Um abraço pra você também, viu, minha amiga? Beijo pra você, Lurdinha. Obrigado pela audiência também, obrigado pelo carinho. Bora começar aí, sim, né? A quarta-feira, você que já tá aqui ligadinho no programa Manhã da Tropical, pode mandar o seu áudio, apesar das prosas ruins da turma aqui. Pode mandar áudio aí também, viu? Pode mandar áudio, mandar abraço. Você que tá ouvindo aí e não tá participando, bom dia, viu?

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3: Quanto da história de Três Corações você realmente conhece, hein? Uma cidade que recebeu Dom Pedro II, viu nascer os seus primeiros jornais, revelou personagens importantes para a cultura e viveu movimentos que marcaram uma geração. Hoje o Tropis abre esse baú de memórias para descobrir histórias que o tempo quase apagou. Mas vamos aqui bater um papo com eles que fazem parte do resgate cultural da nossa cidade. Sérgio Vermelho e Zé Prado.
4: Quando Dom Pedro esteve aqui, chamava Três Corações do Rio Verde. Era um vilarejo pertencente à campanha. Uhum. Né? E essa visita de Dom Pedro foi, ele veio com a família imperial, a Teresa Cristina, a imperatriz, veio a princesa Isabel, o conde Deu, vários nomes da corte do Rio de Janeiro estiveram aqui. Uhum. Né? E foi muito importante a visita dele, porque 3 meses depois, Três Corações emancipou-se de campanha e virou um município. Isso aí com certeza que teve dedo de Dom Pedro II. Ele foi muito paparicado aqui. Tá? A visita dele reuniu pessoas da região, toda a região.
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5: Nota de falecimento. É com profundo pesar que a família comunica o falecimento de Ailton de Souza Cornélio. Seu corpo está sendo velado na Plamaf, de onde sairá o féretro às 16 horas, hoje, 9 de setembro, para enterro no cemitério São João Batista. A funerária Três Corações Plamaf comunicou o falecimento de Ailton.

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São 10h36 da manhã, Tropical agora tem um aplicativo pra você ouvir aonde estiver. 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

0: 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É com profundo pesar que a família de Maria Nilza Pereira Galo comunica seu falecimento e convida parentes e amigos para seu sepultamento, hoje às 13 horas. 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
0: 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Saindo o féretro do Salão de Velório 1 da Funerária São Vicente para o cemitério São João Batista. A Funerária São Vicente notificou o falecimento de Maria Nilza, mãe da Vânia Galo. 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Antecipadamente, a família enlutada agradece.
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Ué, Marcinho, vai estar secando hoje, não tô entendendo não, mas ó, pode secar, mas vai secar quem no caso, né? Você falou que o secador tá ligado, vai ter, pode ser pra um monte de gente, né, no caso, no dia de hoje. Não sei, cara, ontem estavam me caluniando que eu tava secando, mas não tava secando não, viu? Só tava assistindo um jogo de entretenimento. Gente, eu vou nessa, 5 minutinhos faltando pras 11 da manhã, tá chegando Luiz Carlos de Freitas, trazendo pra você o Cidade Revista, mais notícia, mais informação pra você. Eu tô de volta amanhã, às 6 da manhã, com mais uma edição do nosso Manhã da Tropical. Beijo no seu coração, repórter Elson Gonçalves, repórter Zezinho Rodrigues, também repórter Graziela Mello, trazendo pra você todas as informações, pra você que tá acompanhando aí, né, o Cidade Revista, e as informações aqui também, tá? Beijo no seu coração e a gente se fala. Tchau!

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0: 11:01, senhoras e senhores, bom dia. Está no ar Cidade em Revista na edição do dia 9 de setembro de 2026. Eu sou Luiz Carlos de Freitas e junto com toda a nossa equipe vamos levar até você os principais fatos, informações, reportagens que são destaque em nosso município e também na região. Continue acompanhando o trabalho de entrevistas e reportagens de Graziela Mello, Elison Gonçalves, Zezinho Rodrigues e Daniele Borges, trazendo os assuntos que movimentam a nossa cidade. E nas notícias do Complexo Policial, a apuração continua com Donizete de Almeida. Fique com a gente, se informe, participe, o Cidade em Revista está só começando. Hoje é aniversário do dia 9 de setembro aí da Renata Cristina de Oliveira Costa. Ela mora no São Conrado e ao mesmo tempo ela está comemorando o nível de casamento. Trata-se de Renata Cristina de Oliveira Costa e Rogério Afonso Costa completando 20 anos de casados. João Salviano da Silva no São Jerônimo, Luiz Antônio Matias, Hugo Matias em Varginha, Rosana Francisca Casimiro na Fazenda Primavera, Sérgio Reis Françoso no Boa Ventura, pela passagem dos seus 8 aninhos de vida, Isadora de Andrade Juvenal no Parque São José e no Taquaral Tuti, que é o Evandro Feliciano. Grande abraço a todo mundo, votos de muitas felicidades.
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0: E a previsão do tempo para esta quarta-feira em Três Corações indica o sol entre algumas nuvens, mas também possibilidade de chuva rápida ao longo do dia e durante a noite. A partir de agora, a atenção fica principalmente para a tarde, quando podem ocorrer pancadas de chuva e a temperatura hoje varia entre 16 e 24 graus. Manchetes de hoje. No quadro Momento Saúde, o alerta para os riscos do álcool, substâncias ilícitas e medicamentos na direção e no ambiente de trabalho. Ferrovia Minas Rio será leiloada em dezembro, inclui trecho entre Varginha e Lavras. Abertura oficial do bairrinho acontece hoje à noite. Vacinação antirrábica entra na reta final em Três Corações e equipes estarão hoje nos bairros Jardim Orion e Jardim Eldorado. Fazedores da cultura encaminham ofício à Secretaria de Cultura com apontamentos e reivindicam acompanhamento das questões levantadas nos editais da PENAB. Polícia Militar Rodoviária faz balanço positivo das operações e destaca conscientização e responsabilidade nos condutores do trânsito. Valorização da primeira infância reforça a importância dos cuidados, da atenção e dos investimentos nos primeiros anos de vida. Pois é, minha gente, o Cidade Revista está começando. Muito obrigado pela sua atenção e vamos então ao primeiro assunto. O governo federal marcou para dia 17 de dezembro o leilão de concessão da ferrovia Minas Rio. O corredor com cerca de 733 quilômetros liga Minas Gerais ao litoral do Rio de Janeiro e inclui o trecho entre Varginha e Lavras. A expectativa é que a retomada da ferrovia possa ampliar as opções para o transporte de cargas e fortalecer a logística no sul de Minas, especialmente para o escoamento da produção de café. Vamos saber mais? Quem traz mais detalhes para a gente aqui no nosso jornal?
2: Bom dia, Luiz Carlos, e para você que acompanha a Cidade Revista, nós vamos trazer mais informações sobre o andamento da Ferrovia Minas Rio. Esse é um projeto que tem gerado muita expectativa aqui na nossa região, principalmente pela possibilidade de melhorar o transporte de cargas e criar novas alternativas para o escoamento da produção. E agora existe uma data definitiva. O governo de São Paulo marcou para dia 17 de dezembro, a partir das 14h, na B3, em São Paulo, o leilão de concessão do corredor ferroviário Minas-Rio. Esse será o primeiro leilão de uma ferrovia no país desde 2021 e também será o primeiro utilizando o modelo de chamamento público que poderá servir de referência para outros trechos ferroviários que hoje estão ociosos ou que têm a operação parcialmente interrompida. E por que essa ferrovia é tão importante para Minas e também para a nossa região? O corredor Minas-Rio tem aproximadamente 733 quilômetros e faz a ligação entre Minas Gerais e o litoral do Rio de Janeiro. O projeto ele foi dividido em dois lotes. O primeiro, 626 quilômetros, e liga Iguatama, no centro-oeste de Minas, até Barra Mansa, no Rio de Janeiro. E dentro desse lote está também o trecho entre Varginha e Lavras, aqui no sul de Minas, a nossa região. O segundo lote tem 107 quilômetros e liga Barra Mansa a Angra dos Reis. Ou seja, estamos falando aí de uma estrutura que pode ampliar a ligação ferroviária do sul de Minas com pontos do sudeste. E para Três Corações, esse assunto merece atenção justamente pela localização estratégica da cidade dentro do sul de Minas e pela importância que a região tem na produção agrícola, principalmente de café. A expectativa é que a ferrovia possa contribuir para o transporte de cargas e para o escoamento dessa produção, oferecendo uma alternativa ao transporte exclusivamente pelas rodovias. Pelo modelo previsto, a nova concessionária terá autorização de 99 anos para operar o corredor. E a empresa que assumir a concessão terá responsabilidades importantes. Entre elas está a manutenção, a recuperação e a modernização da infraestrutura ferroviária. Também está previsto um prazo de até 2 anos para que a concessionária apresente um plano de recapacitação da ferrovia. A assinatura do contrato está prevista para acontecer até maio de 2027. A decisão de avançar com o projeto ganhou um novo passo no dia 27 de agosto, quando a diretoria colegiada da ANTT, a Agência Nacional de Transportes Terrestres, aprovou a versão definitiva do edital de concessão. Na ocasião, o diretor da agência e relator do processo, Marcelo Fonseca, classificou o corredor como uma referência para muitos projetos de chamamento público e autorização ferroviária. A diferença nesse caso é que estamos falando de trechos ferroviários que já existem e que já foram operados anteriormente dentro de um regime de concessão. Isso é diferente de outros projetos ferroviários autorizados nos últimos anos, que em grande parte são chamados de greenfield, ou seja, projetos que partem praticamente do zero. E a Minas Rio não está sozinho nessa agenda do governo federal. A NTT prevê para este ano a publicação do edital de chamamento público para o trecho entre Arcos, no centro-oeste mineiro, a Barra Mansa, no Rio de Janeiro. Também está previsto um edital da Estrada de Ferro 118, que deverá ligar Vitória, no Espírito Santo, a Porto do Açu, no Rio de Janeiro. E para 2027, estão previstos outros projetos, entre eles a Ferrogrão, a Malha Oeste e a Malha Sul. No caso do corredor Minas-Rio, a expectativa é que o projeto ajude a ampliar a conexão de Minas Gerais com portos do Sudeste. E um dos setores que pode ser diretamente beneficiado é justamente o agronegócio. O café aparece entre os principais produtos com potencial de utilização dessa rota. E isso é especialmente importante para o sul de Minas, que é uma das principais regiões produtoras do café no país. Além do café, a ferrovia também poderá contribuir com o transporte de fertilizantes e outras cargas. Segundo as projeções apresentadas para o projeto, Minas Gerais poderá receber cerca de 38 bilhões de reais em investimento ao longo de 30 anos. E nós vamos continuar acompanhando esse processo aqui no Cidade em Revista, principalmente para entender o que a retomada dessa ferrovia pode representar na prática para Três Corações, para o sul de Minas e para o transporte de cargas na região. Luiz Carlos, essas são as informações mais recentes sobre o andamento da ferrovia Minas-Rio. Eu volto com você no estúdio.
0: Muito obrigado, Elison Gonçalves, pelas informações. Cidade em Revista, 11:10. 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
0: Olha, no quadro Momento Saúde de hoje, nós vamos abordar um assunto que merece atenção, tanto no trânsito quanto dentro do ambiente de trabalho. Os impactos do consumo de bebidas alcoólicas, substâncias ilícitas e também de uso inadequado de determinados medicamentos. Bom, essas substâncias podem provocar alterações importantes no organismo, no trânsito, e essas alterações podem aumentar significativamente o risco de acidentes. Já no ambiente de trabalho, especialmente em atividades que envolvam máquinas, equipamentos, altura ou direção de veículos, podem comprometer a segurança do trabalhador e também das pessoas ao seu redor. E foi diante dessa preocupação, a Vigilância em Saúde do Trabalhador, a VISAT, em parceria com o CAPES-AD e Assistência Farmacêutica do município, estão levando informações e orientações para trabalhadores de empresas aqui da cidade. A proposta é conscientizar sobre os efeitos que determinadas substâncias podem provocar no organismo e alertar para os riscos que essas alterações podem representar no dia a dia profissional. E para falar sobre esse trabalho, os principais riscos e a importância da prevenção, nós vamos conversar agora com a enfermeira da Vigilância em Saúde do Trabalhador, a Vissat, Daniela Santana. Vamos ouvi-la? Vamos ver o que ela tem a dizer aí no Cidade Revista.
3: A Vigilância em Saúde do Trabalhador, em parceria com a equipe do CAPS-AD e Assistência Farmacêutica do município de Três Corações, realizou 4 ações de conscientização, abordando os impactos do uso do álcool, substâncias ilícitas e medicamentos na condução de veículos e no ambiente de trabalho. Com esse tema, foram abordadas 4 empresas que usam o transporte para as atividades laborais. As atividades foram realizadas com os trabalhadores da Construtora Gonçalo, terceirizada da rede CEMIG, da empresa de turismo e enfrentamentos Enda, do Centro de Distribuição dos Correios, do Transporte Escolar da Secretaria Municipal de Educação, SEDUC, e da oficina terceirizada MEXService da Prefeitura Municipal de Três Corações. Durante as palestras, as equipes orientaram os trabalhadores sobre o consumo de determinadas substâncias e que elas podem provocar alterações na atenção, concentração, reflexo, coordenação motora e capacidade de tomada de decisão. Essas condições podem comprometer tanto a condução segura de veículos quanto a realização de diferentes atividades profissionais. Também foram abordados os efeitos que podem permanecer mesmo após o consumo, como os provocados pela ressaca, além da ação de medicamentos e outras substâncias capazes de causar posterior sonolência, lentidão, agitação ou alterações de comportamento. No trânsito e no ambiente de trabalho, esses efeitos podem aumentar o risco de acidentes. As ações tiveram como foco a prevenção e a conscientização dos trabalhadores sobre comportamentos que podem comprometer a própria segurança e a de outras pessoas, incentivando a adoção de práticas mais seguras durante a jornada de trabalho e na condução de veículos, ficando de exemplo para outras empresas e outros colaboradores sobre a importância de prevenção e da promoção em saúde, prevenindo acidentes de trabalho e doenças. Essa iniciativa integrou as ações da Secretaria Municipal de Saúde por meio da atuação conjunta de diferentes serviços da rede municipal, onde do CAPS-AD participaram a psicóloga Lisiane, o psicólogo Lúcio e a enfermeira Ludmila. Da assistência farmacêutica, o farmacêutico Cláudio, coordenador, e da Vigilância em Saúde do Trabalhador, Visat, a enfermeira Daniela. Obrigada, um abraço a todos, um bom dia.
0: Muito obrigado. 11:14, ainda se tratando do quadro Momento Saúde agora, vamos às informações sobre vacinação. A vacinação antirrábica entra na reta final em Três Corações. E a Vigilância em Saúde vem reforçar o chamado aos tutores para que não deixem de levar seus cães e gatos para serem imunizados. A vacina é a principal forma de prevenção contra a raiva. É uma doença grave que pode ser transmitida de animais aos animais, perdão, e também aos seres humanos. Então, hoje, dia 9 de setembro, quarta-feira, onde estará a equipe? No bairro Jardim Orion, lá no ponto de ônibus. No bairro Jardim Eldorado, Bar do Paulista. Amanhã, dia 10 de setembro, quinta-feira, é a vez da equipe de vacinação antirrábica se posicionar no bairro Belo Horizonte, exatamente na quadra do bairro. E também no bairro Santana, a rua Bororós. No dia 11 de setembro, sexta-feira, o bairro Santo Afonso recebe a equipe da vacinação antirrábica na pastelaria do Mateus. E no bairro Nova Três Corações, no PSF. Dia 12 de setembro, que vai cair no próximo sábado, o bairro Jardim Europa está posicionado ali, a equipe na mercearia. Não informou qual mercearia é, mas está dizendo aqui, mercearia do bairro Jardim Europa, né? E o bairro Tapera, o Marmitex da Neia, em frente ali. No bairro Santa Teresa, ao lado da Toa Toa Lanches. E o Momento Saúde, então, informando a respeito destes locais para que você continue nessa última etapa a vacinar cães e gatos aí. Atenção, tutores, então, não deixe para a última hora. 11:16, quadro Momento Saúde termina por aqui.
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0: 11:19, estamos de volta. E hoje, quarta-feira, 9 de setembro, acontece a abertura dos Jogos do Bairrinho Social. É isso mesmo, aqui em Três Corações. Vamos conferir todos os detalhes com a nova repórter do Cidade em Revista, Daniele Borges. Bom dia, Daniele.
8: Bom dia, Luiz Carlos. Bom dia, ouvintes. Os Jogos do Bairrinho é um campeonato intermunicipal que envolve vários bairros daqui de Três Corações. É um esporte de base que contribui para a prática esportiva de crianças e jovens. Este ano tem uma nova modalidade, que é o Sub-15 Feminino. O objetivo desse campeonato é promover a integração entre os bairros e proporcionar às crianças e os adolescentes a oportunidade de vivenciar o esporte de forma competitiva e, ao mesmo tempo, educativa. Confira mais detalhes na entrevista com o secretário de esporte, André Ribeiro.
9: Muito obrigado mais uma vez pela oportunidade de trazer boas novas para o esporte Três Corações. E vem aí o nosso bairrinho, né? O mais aclamado, o mais solicitado, o que envolve grande paixão, grande alegria e grande envolvimento das famílias tricordianas. É o esporte social, pedindo passagem, né? Para que a gente possa trazer bastante experiências para essas crianças, para o desenvolvimento integral desses atletas e a promoção do esporte na nossa cidade. Faço o convite para vocês na próxima quarta-feira, dia 9, 9 de setembro, às 19 horas, para a nossa abertura do Bahrein. Abertura que vai contar com a presença e o desfile de todas as delegações, a presença

0: presença das grandes autoridades, das autoridades máximas, né, do esporte, que são as famílias e principalmente os atletas. Uma competição que a gente tem um carinho, uma empatia, um afeto muito grande. Convido a nossa população para que possa desfrutar desses jogos, né? Nós temos cerca de 60 equipes participantes que nós vamos desenvolver várias categorias, né? Sub-7, sub-9, sub-11, sub-13, sub-15. Esse convite muito especial para que as famílias possam, neste mês de setembro, que é o mês do aniversário da nossa cidade, celebrar o esporte com a gente nos jogos que vão acontecer sempre no ginásio Pelezão, né? Ao longo de setembro e outubro, provavelmente vai ser um campeonato mais longo. Nós vamos preparar e receber a nossa comunidade para essa linda celebração do esporte. Todos estão convidados, então dia 9, abertura do Bairrinho. Secretaria de Esportes, mais uma vez, através do nosso prefeito Dimas, a Davi Flávio, apoiando e promovendo o esporte para que a gente possa fazer uma grande transformação na nossa comunidade.
1: Essa competição é uma realização da Liga Esportiva Tricordiana. É uma oportunidade para os jovens desenvolverem disciplina, trabalho em equipe. Além da abertura dos jogos do Bairrinho, hoje às 19 horas no ginásio do Pelezão, também será hoje a abertura dos jogos da Copinha, que é voltada para equipes de clubes, instituições privadas. Esse campeonato será um grande momento para todas as famílias tricordianas.
2: Ok, dado o recado, seja bem-vindo então à abertura do Bairrinho. 11 horas e 23, Cidade Revista no ar. Bom, outro assunto agora. Na semana passada, nós divulgamos aqui no jornal uma convocação feita por Ronildo Prudente para uma reunião com artistas, produtores e fazedores da cultura de Três Corações, ou de cultura, realizada lá na Câmara Municipal para tratar dos editais da Política Nacional Aldir Blanc, a PNAB. O encontro teve como objetivo orientar os participantes sobre inscrições, documentação e procedimentos necessários para a participação dos editais. Agora, nessa edição, Ronildo Prudente retorna ao nosso programa para fazer ali um balanço dessa reunião. Ele vai falar sobre os principais pontos que foram discutidos e também destacando aí os encaminhamentos que surgiram a partir desse encontro. Na primeira parte, Ronildo Prudente.
3: Hoje eu vim trazer um resumo da escuta pública que nós fizemos na Câmara Municipal de Três Corações. Quero agradecer a presença do Jonathan, da Secretaria de Cultura, e também agradecer o pessoal da Câmara que nos recebeu muito bem lá. Estavam presentes 31 pessoas. Essa reunião foi para a gente tratar de problemas sérios que nós estamos tendo na aplicação dos editais aqui em Três Corações, nesse ciclo 2. Foi uma aplicação totalmente confusa, os editais estavam confusos, as erratas estavam confusas, não houve diálogo entre a empresa que foi contratada para fazer a aplicação e os artistas. Então, acarretou nisso que nós chegamos hoje. Nos outros 3 anos, tivemos uma aplicação tranquila, nesse quesito, né, da aplicação dos editais. Foram editais simplificados, todos tinham condições de fazer, fizemos as buscativas. Então, entre as questões, tem uma delas: de ano a ano, nós estamos conseguindo aumentar a participação dos artistas, aumentar o número de inscritos, e isso é muito importante. Esse ano reduziu bastante o número de inscrições. O ano passado, nós tivemos 160 projetos. Esse ano, nós tivemos 123 projetos. Agora, a questão mais problemática que nós tivemos e que nós estamos tentando resolver é a seguinte: esse ano, o edital de fomento teve 86 projetos inscritos. 59 projetos foram desclassificados. E no edital de premiação, nós tivemos 36 inscritos. E desses 36 inscritos, 25 foram desclassificados. 65% de desclassificação. Isso é um absurdo, porque não dá para dizer que os artistas de Três Corações, que participaram por 3 anos, todos conseguiram fazer as inscrições, todos conseguiram alcançar notas de classificação. Não dá para falar que esse ano foram eles que desaprenderam como se faz as inscrições.
2: Bom, e a partir desse resultado, o Ronildo explica que a reunião também deu origem a um ofício. Ofício esse encaminhado à Secretaria Municipal de Cultura, solicitando que o órgão tome a frente dessas questões levantadas pelos fazedores de cultura e acompanhe os pontos considerados mais sensíveis nessa edição dos editais. Segundo ele, a Secretaria de Cultura e o órgão titular responsável, né, pela condução desse processo, por isso deve contar com os servidores da própria pasta, pois é o órgão titular, né? E acompanhando todas essas etapas, já que se trata da aplicação de uma legislação. As explicações continuam, Ronildo.
3: Porque é assim que funciona. A Secretaria de Cultura, ela é o órgão titular da apresentação. Decisões administrativas é a Secretaria de Cultura que toma. A empresa não é para tomar decisões. Ela é para fazer uma assessoria técnica na aplicação dos editais. E até para isso tem que ter servidores da Secretaria de Cultura para acompanhar o serviço. Nós estamos falando uma lei e é necessário que se siga todos os critérios dessa lei, que se siga todos os parâmetros. Então, a reunião foi para a gente passar novamente para os artistas como fazer a inscrição, para a gente conseguir fazer a aplicação do recurso até 14 de dezembro, porque se não pagar 60% do valor total até 14 de dezembro desse ano, nós ficaremos sem o recurso financeiro para a PNAB do ano que vem. Porém, a parte importante da reunião foi que nós fizemos um ofício para a Secretaria de Cultura tomar a rédea dessas questões, conversar com a empresa, apresentar essas questões. Vamos aguardar para ver se, seguindo o ofício que nós enviamos para a Secretaria de Cultura, apontando todos os pontos sensíveis, se conseguem resolver com a empresa, e se não conseguir, nós vamos ter que ver, talvez tenha que realizar tudo de novo. Aí a gente corre o risco de perder o recurso do ano que vem. Então a reunião foi para isso, principalmente para a categoria artesanato e para as folias de reis, que é um edital de premiação, que é um edital de reconhecimento da trajetória das folias de reis, das culturas populares. É um edital que é para ser extremamente simplificado.
2: Bom, vamos lá, 11:29. Mais uma parte, para finalizar, o Ronildo afirma que os fazedores de cultura já estão se preparando para a realização de uma audiência pública. Essa audiência deverá ampliar o espaço para o debate e para a apresentação dos questionamentos relacionados aos editais da PNAB. Ele vem reforçar ainda que permanece ao lado dos artistas e fazedores de cultura de forma voluntária, contribuindo com orientações e buscando colaborar para que as demandas da classe sejam ouvidas e discutidas.
3: E de qualquer forma, nós estamos nos preparando para agendar uma audiência pública para conversar com o secretário, com a empresa, com a presença da sociedade civil, para que a gente apresente quais foram as dificuldades, quais foram os problemas que não estão nos artistas, estão no processo, para a gente conseguir alinhar e que isso não aconteça novamente. Reforçando, eu sempre faço esse meu trabalho aqui com o município de forma voluntária e me coloco à disposição, os artistas também se colocam à disposição, para que a gente consiga alcançar eficiência. Então, é muito importante que a gente consiga marcar essa audiência pública o mais rápido possível, para a gente resolver junto com a secretaria, em parceria, essas questões. Um grande abraço.
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2: 11:31, intervalo e a gente volta em instantes.
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2: 11:36.
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2: Bom, e a gente abre o Rádio Notícia de hoje com um pedido de solidariedade. Isso em prol do Canil São Lázaro, que abriga atualmente mais de 100 cães e precisa de manutenção constante. Nesse momento, o local está necessitando de uma reforma que vai incluir pintura, troca de algumas grades e portões e também de telhas. E para realizar esse trabalho, toda ajuda será bem-vinda. A Rose Fontana, que é responsável pelo Canil, vem aqui agora no Cidade Revista fazer um apelo à comunidade. De repente, você que está me ouvindo agora tem na sua casa sobras de materiais de construção. Muitas casas têm. Tintas, areia, cimento, telhas, materiais que não serão mais utilizados. Pode transformar aquilo que está parado em uma boa ação. Que tal? Hã? Em vez de deixar esse material se perder aí no tempo, que tal destiná-lo ao Canil São Lázaro? Você pode fazer isso? Então, ajude a melhorar o espaço onde estão abrigados mais de 100 cães. Vamos ouvir o pedido aí de colaboração feito pela responsável do Canil, Rose Fontana.
13: Bom dia aos ouvintes da Rádio Tropical. Então, o Canil, eu fiz o Canil já faz muito tempo e a gente sempre tem que estar fazendo manutenção. Mas como aqui a gente gasta muito ração, porque é muito cães, agora a gente está precisando dá uma reforma no portão, quem tiver algum portão de ferro, que sirva aqui pro Canil, porque tá ficando podre embaixo, tá de chuva e sol. Quem tiver um resto de tinta que usou na casa, às vezes sobrou um pouco de tinta, que não for usar, que não jogue fora e mande pro Canil, porque a gente quer ver se esse ano a gente consegue dar mais uma pintura no Canil e reformar o portão. A gente vai precisar reformar também o chão do Canil, mas a gente precisa de areia, assim, porque tem muito buraco que vai fazendo com o tempo no Canil, o telhado precisa, às vezes, de reforma. Então, quem tiver qualquer material de construção que possa doar, uma tinta que seja um resto de tinta, quem puder fazer qualquer coisa de doação que não vá afetar a pessoa, que a pessoa queira doar de coração, nosso Canil recebe, nossa, de coração mesmo, que Deus abençoe. Então, a mão de obra a gente paga, só que a mão de obra tem que ser a gente, que não é qualquer pessoa que entra lá no Canil, tá? Porque é muito cachorro, então, geralmente, os pedreiros, alguém tem medo de entrar lá dentro.
14: Ô, Rose, hoje o Canil tem centenas de animais, né?
13: Tem, a gente tem muitos animais aqui, a maioria é idosa, cachorro velho, que começa a dar problema. E quer dizer que precisa muito da ajuda da gente. Então, praticamente é o dia inteiro por conta dos meus idosos. Mas são muito amorosos. Que graças a Deus, meu marido, meus filhos, tudo me ajuda, entendeu? Às vezes, porque agora eu perdi uma visão e eu não posso dirigir. Então, eles pegam reciclagem para mim, que são doados. A ração a gente ganha um pouco, mas a gente tem que inteirar, comprar bastante, porque são muitos cães. E assim a gente vai indo. Todos os dias a gente tem ração, água. Então, quem puder ajudar o Canil mensalmente, não, eu vou doar um saco de ração. Aqui eu agradeço de coração, porque é luta dia a dia. Eles comem, eles bebem, eles ficam doentes, é média, tudo. Se a pessoa puder, não só na campanha, puder doar no mês para a gente um saco de ração, uma medicação que já não usa mais, uma vitamina, eu agradeço de coração. O telefone do Canil São Lázaro é 35 99169 8256. Deus abençoe a todos os ouvintes da Rádio Tropical. Eu só tenho a agradecer a Rádio Tropical.
2: Ok, vamos ajudar então mais uma vez. Rose Fontana, Canil São Lázaro, é um trabalho excepcional, né, gente? Excepcional. De tentar salvar esses animais. Muitos deles, né, iam ter a sua, um final triste e foram parar lá no Canil. E hoje estão aí bem alimentados, bonitos, esperando serem adotados, né? Então, materiais de limpeza, ração, medicamentos que estejam, obviamente, em bom estado, mas você, de repente, não está utilizando mais, O Canil São Lázaro aceita toda essa ajuda. Faça isso, colabore para que esses animais continuem sendo, né, bem tratados como sempre foram. 11:41 e visite o Canil, gente. Visita lá. Quem sabe você não tem o coração aí, né? Não se apaixona por algum animalzinho que está lá e passa a adotar, a trazê-lo para casa e a respeitá-lo, né? Tirando lá do Canil e dando a ele um novo lar, uma nova família. 11:41, boletim Rádio Notícia termina por aqui. Obrigado, Rose Fontana, e a todos que participam do quadro.
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2: A Polícia Militar Rodoviária fez ou faz um balanço positivo das operações e vem destacando a conscientização e responsabilidade dos condutores no trânsito. E quem retorna nesta edição é o comandante do terceiro grupamento da Polícia Militar Rodoviária de Cambuquira, Sargento Marco Aurélio. Ele traz um balanço positivo dessas operações que foram realizadas no período e destaca que os resultados podem ser o reflexo da maior conscientização dos motoristas sobre as normas de trânsito e da responsabilidade dos condutores. Com a palavra, o sargento.
15: Sargento Marco Aurélio, comandante do terceiro grupamento da Polícia Militar Rodoviária de Cambuquira. Breve balanço aqui do feriado na nossa área. Não houve, né, ocorrência de sinistro com vítima, graças a Deus, né? Nós desencadeamos aí, a Polícia Militar Rodoviária desencadeou várias operações no trecho da MGC 267, 460, LMG 1055, pela ocasião das festas aí, festividades aí na cidade de Olímpio Noronha e campanha. No decorrer das operações, foram flagrados aí alguns condutores, né, com sinais de embriaguez e foram submetidos aí a sanções administrativas cabíveis, né, e autuações. Também tivemos êxito aí na recuperação de um veículo, né, um flagrante aí de um veículo adulterado, e dentre outras ocorrências aí no que tange o policiamento rodoviário e nosso empenho, né, contra a criminalidade aí nas rodovias. As rodovias da nossa área transcorreu o fluxo normal, um fluxo de ida e volta de viagem normalmente, sem demais alterações, né? E mostrando aí que a maioria dos usuários da via está se conscientizando, né, das normas de trânsito aí e das suas responsabilidades aí no que convém aí na condição dos veículos. Terceiro grupamento rodoviário de Cambuquira, onde o trecho sob nossa responsabilidade é a MGC 267, que liga ali a 381 até a cidade de Caxambu, né, sob a nossa jurisdição, próximo ali, um pouco depois do trevo ali de Águas de Contendas. E temos aí as rodovias limítrofes também, a MG 167, liga Três Corações até a 267, passando por Cambuquira, a MGC 460, que tem a saída ali no trevo da 267, sentido a cidade de Lambari, passando pelas cidades de Lambari, Jesuânia, Olímpio Noronha, que liga, tem a chegada até a cidade da Estância Mineral aí de São Lourenço. E também a cidade de Campanha e Monsenhor Paulo, fazendo aí todo esse trecho aí com aproximadamente 170 quilômetros aí de estradas, de rodovias, né, sob a responsabilidade do terceiro grupamento da Polícia Militar Rodoviária.
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2: O jornal Cidade em Revista traz agora uma convocação oficial da Justiça da Comarca de Três Corações. O excelentíssimo senhor doutor Denis Ferreira Mendes, juiz de direito da primeira vara criminal Infância e Juventude e Cartas Precatórias, informa que a sessão ordinária do Tribunal do Júri será realizado no dia 30 de setembro de 2026, às 9:30 da manhã. Para esta sessão, foram sorteados os jurados que deverão comparecer conforme a convocação judicial. Vamos apresentar então a relação dos jurados convocados. Prestem atenção.
26: A sessão ordinária do júri desta comarca será realizada no dia 30 de setembro de 2026, às 9:30 da manhã, tendo sido sorteados para a referida sessão os seguintes jurados: Jaqueline Brilhante, Jocielen Furtado de Mendonça Vitor Leão, Betânia Costa Pinto, Jaceane de Oliveira Rosa, Wanda de Oliveira, Vera Lúcia Costa Marques, Paulo Afonso Rezende Borges, Cauê Ferreira Bueno da Silva Viana, Natália Abigail da Silva Francisco Souza, Crislane Ferreira Madeira Narciso, Luiz Venício Vicchiato, Cândido Rodinei Allen, Aparecida das Graças Salviano das Dores, Jane das Graças Nogueira, Leandro Mesquita de Souza, Thaís Elaine Silva de Oliveira Santos, Lineker William de Souza, Pablo Leonardo Nogueira, Fátima dos Santos, Brenda Laura Pereira Lima, Jaqueline Linder de Azevedo, Ana Luísa Rodrigues, Cícero José Merlin Correia, Edmara Graciele de Andrade Melo. Jurados suplentes. Ágata Vitória de Andrade Carvalho, Rauane Maria Velar de Melo, Rafael Maria Azalim, Arielle Custódio Silva, Elidiane Aparecida Bastos, Lavínia Micaele Cruz, Daniel do Carmo Cândido de Paula, Carlos Gabriel de Oliveira Silva, João Vitor Guilhermino Messias, Sebastião Ângelo Garcia, Lorena Firmino de Oliveira, Nayara Naja de Assis Andrade, Débora Matias Silva, Tainá Novaes Martins. Notifica, pois, a todos os jurados sorteados aqui mencionados para que compareçam na sala destinada às reuniões do júri desta comarca, no edifício do Fórum Dr. Marcos Coelho Neto. O endereço é Avenida Conrado Grossi D'Ângelo,

0: Número 509, Morada do Sol, no dia 30 de setembro, às 9:30 da manhã e nos demais dias seguintes, enquanto durar a sessão, sob as penas de lei.
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2: Em tramitação de hoje, a gente vai falar de um projeto que mistura esporte, memória e uma história que tem bastante ligação com a comunidade. Está em andamento na Câmara Municipal um projeto que propõe dar o nome de Luiz Alexandre Ribeiro, o conhecido Quiroga, a uma quadra poliesportiva de três corações. E antes de entrar nos detalhes, vamos entender exatamente qual é o espaço que está sendo denominado. A proposta é que a quadra localizada entre a rua de Jamir Ferreira Moraes e a rua 3, no bairro São Sebastião, passe a se chamar quadra poliesportiva Luiz Alexandre Ribeiro, Quiroga. O projeto é de autoria dos vereadores DJ Wesley e Du Caragorda. Mas por que Quiroga? A justificativa apresentada pelos vereadores conta uma história bastante ligada ao esporte e à comunidade da Cutia. Luiz Alexandre Ribeiro morava no bairro desde 1980 e, segundo a justificativa do projeto, construiu ao longo dos anos uma forte relação com o futebol e com o futsal, e não foi apenas como jogador. Quiroga também participou da formação de equipes e atuou como treinador. Entre as histórias citadas está a criação do time Vila Viana, que participou do Campeonato Varziano. Depois, ele criou a equipe Salão JK de Futsal e conquistou seu primeiro título como treinador nos Jogos de Primavera. E tem mais, como treinador da Escola Polivalente, Quiroga foi 7 vezes campeão estudantil. Também são citados 4 títulos de futsal ligado à Cotia e outras 4 conquistas no Campeonato de Futebol de Areia realizado no Jardim Paraíso. Ou seja, a justificativa do projeto tenta mostrar que a homenagem não está sendo proposta apenas pelo fato dele ter participado no esporte. A ideia é relacionar o nome Quiroga justamente com o espaço esportivo e com a comunidade onde ele teve uma trajetória importante. E tem um detalhe interessante nessa história. O Quiroga já recebeu uma homenagem no município anteriormente, com o nome atribuído a outro espaço público. Então, poderia surgir a pergunta, pode a mesma pessoa ser homenageada novamente? Segundo a justificativa do projeto, pode, em situações excepcionais. A Lei Municipal de número 4.686, de 2022, prevê essa possibilidade quando existe uma justificativa específica. É justamente nesse ponto que os autores sustentam a proposta. A argumentação é que não seria simplesmente repetir uma homenagem. A nova denominação estaria diretamente relacionada ao esporte, ao bairro e à própria história da quadra. A quadra, inclusive, está passando por uma reforma. E é aí que entra outro argumento apresentado no projeto. Com a revitalização do espaço, a proposta seria aproveitar esse novo momento para também preservar a memória de quem teve participação na história esportiva naquela comunidade. Na prática, então, o projeto pretende juntar duas coisas: a recuperação de um espaço público, a homenagem a uma pessoa que teve uma trajetória ligada àquele espaço e ao esporte. Mas atenção, ainda não é lei. O projeto deu entrada na Câmara no dia 8 de novembro e agora precisa seguir os trâmites legislativos. Isso significa que ele ainda precisa passar pela análise da comissão, seguir para discussão e votação pelos vereadores. Se for aprovado, ainda vai para a etapa seguinte, que é a sanção ou eventual veto do prefeito. Só depois de todo esse processo que a dominação poderá se tornar oficialmente uma lei municipal. É esse justamente o objetivo em tramitação, pelo aquele projeto que parece no sistema da Câmara, muitas vezes cheio de termos jurídicos, e explicar de uma maneira mais simples que está sendo proposto e em que etapa está. Neste caso, a proposta é dar o nome de Luiz Alexandre Ribeiro, o Quiroga, a quadra poliesportiva localizada entre a rua Ademir Ferreira Moraes e a rua 3. Uma homenagem que, segundo a justificativa apresentada, busca preservar a memória de uma trajetória ligada ao futsal e ao futebol e à comunidade. Na próxima edição, a gente pega outro projeto que está passando pela Câmara e explica para você o que está sendo discutido e o que pode virar lei no município. Porque você já sabe, em tramitação é onde a cidade se encontra. Até a próxima.

0: 7 minutos.
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2: 11:57. O Cidade Revista não terminou, não terminou. Nós vamos fazer uma pequena pausa, porque daqui a pouco, em contato com a Rádio Inconfidência, estaremos na transmissão, né, do horário eleitoral gratuito no rádio, ok? Uma parada agora do meio-dia ao meio-dia 25. Portanto, fique atento, aguarde. Meio-dia 25 a gente retoma o Cidade Revista e daqui a pouco tem as ocorrências policiais. Um minutinho, alguns minutinhos aí da sua atenção para com o horário eleitoral, viu? E continue, boa refeição para você, boa hora de almoço. A gente volta daqui a pouquinho a partir das 11:25, meio-dia 25, perdão, daqui a pouquinho.

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Estaremos aguardando através de fotos, vídeos, tá ok? Tudo que possa, com certeza, enriquecer as suas informações para o nosso departamento de jornalismo. Assim, a sua, com certeza, a sua solicitação será checada e vamos estar cobrando as autoridades competentes sobre a causa, né? E deste problema para ser solucionado, ok? Rádio Notícia 3239-3606. Estaremos aguardando as suas participações. Aguardando transmissão para a hora do horário eleitoral gratuito no rádio. Cidade em Revista retomando ao 12:25. Fique ligado.

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1: Óculos de grau perdido. 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
3: Caminhoneiro foi encontrado morto dentro de carreta em Pouso Alegre. Acidente deixa mãe e filho feridos em Cachoeira de Minas. Motoqueiro empina moto, bate em poste e é preso em Boa Esperança. Polícia Civil investiga o caso do cavalo encontrado morto a tiros no pasto em Campanha. Briga deixa jovem ferido no bairro Vista do Lago em Lavras. Dois homens presos pela Polícia Militar em Itajubá após furtarem carro em Paraisópolis.
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3: Caminhoneiro foi encontrado morto dentro de carreta em Pouso Alegre. Ontem, o caminhoneiro Alan Trindade Pimenta Reis, de 37 anos, que residia em Aguanil, foi encontrado morto com ferimentos na cabeça e no pescoço dentro de uma carreta no pátio do antigo posto de combustíveis Cascatinha, às margens da rodovia Fernão Dias, em Pouso Alegre. O veículo estava ali desde a madrugada de domingo. Alan tinha completado 37 anos no último sábado. A Polícia Civil realizou a perícia no local, removeu o corpo ao IML para exames e aguarda os laudos para determinar se as lesões foram causadas por agressão ou outra circunstância. Foi o pai dele que o encontrou morto e acionou a Polícia Militar. Acidente deixa mãe e filho feridos em Cachoeira de Minas. Um Fiat Palio saiu da estrada na rodovia MG-173 em Cachoeira de Minas, caiu em um barranco às margens da estrada e capotou, ferindo a motorista de 32 anos e o filho dela de 10 anos. Os dois foram levados ao pronto-socorro local. A motorista foi submetida ao teste do bafômetro pela Polícia Militar Rodoviária e o resultado foi negativo. Motoqueiro empina moto, bate em poste e acaba preso em Boa Esperança. Um motoqueiro que conduzia sua motocicleta fazendo manobras perigosas no bairro Vila Neuza, em Boa Esperança, trafegando com a roda dianteira empinada, perdeu o controle e bateu a motocicleta contra um poste da CEMIG. Apesar do impacto, ele não ficou ferido e foi preso em flagrante por crime de trânsito. Direção perigosa de veículo na via pública é crime de trânsito e infração gravíssima. A punição inclui também multa pesada, suspensão da CNH e apreensão do veículo. Polícia Civil investiga o caso do cavalo encontrado morto a tiros no pasto em Campanha. A Polícia Civil abriu inquérito para apurar a autoria da morte de um cavalo encontrado baleado em uma propriedade no município de Campanha. O dono, ao retornar de viagem, deu falta do animal e saiu à procura dele, encontrando-o sem vida. A polícia militar foi acionada e registrou um boletim de ocorrência que foi encaminhado à Polícia Civil para a apuração do caso. Briga deixa jovem ferido no bairro Vista do Lago, em Lavras. A polícia militar foi acionada para atender a uma briga com o uso de facão no bairro Vista do Lago. De acordo com os policiais, dois jovens entraram em luta corporal e um deles desferiu diversos golpes no outro. A vítima foi socorrida por populares e levada à UPA. O agressor fugiu, deixando o facão no local. Até o encerramento desta matéria, o suspeito não tinha sido preso. Dois homens presos pela Polícia Militar em Itajubá após furtarem um carro em Paraisópolis. Em Itajubá, a Polícia Militar prendeu dois homens e recuperou um carro que tinha acabado de ser furtado em frente à residência do proprietário em Paraisópolis. A Polícia Militar de Itajubá recebeu as informações da rede rádio e montou o esquema de cerco e bloqueio, localizando o veículo com os suspeitos. Eles tentaram fugir. Houve perseguição pelas ruas da cidade até serem abordados em um cruzamento e presos. Segundo informações, eles têm diversas passagens por envolvimento com tráfico de drogas. 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Encerramos o programa Cidade em Revista desta quarta-feira, agradecendo a sua audiência e desejando uma boa tarde. Cidade em Revista volta amanhã às 11 horas.
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1: Nota de falecimento. É com profundo pesar que a família de Maria Nilza Pereira Galo comunica seu falecimento e convida parentes e amigos para seu sepultamento, hoje às 13 horas. Saindo o féretro do Salão de Velório 1 da Funerária São Vicente para o Cemitério São João Batista. A Funerária São Vicente notificou o falecimento de Maria Nilza, mãe da Vânia Galo. Residia na Rua Samuel Brasil, Monte Alegre. Antecipadamente, a família enlutada agradece.
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0: 13 horas.
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4: Cidade em Revista, 9 de setembro de 2026. Ferrovia Minas Rio será leiloada em dezembro e inclui trecho entre Varginha e Lavras. Momento Saúde alerta para riscos do álcool, substâncias ilícitas e medicamentos na direção e no trabalho. Vacinação antirrábica entra na reta final e atende hoje nos bairros Jardim Orion e Jardim Eldorado. Abertura oficial do bairrinho social acontece hoje à noite em Três Corações. Fazedores de cultura encaminham ofício à Secretaria de Cultura sobre os editais da Política Nacional Aldir Blanc. Canil São Lázaro pede doações de materiais de construção para a reforma do espaço. Polícia Militar Rodoviária faz balanço positivo das operações no feriado. Valorização da primeira infância reforça a importância dos cuidados e investimentos nos primeiros anos de vida. Projeto em tramitação propõe nome de Luiz Alexandre Ribeiro, o Quiroga, para a quadra poliesportiva. Homenagem busca preservar a memória ligada ao esporte, ao futsal e à comunidade.
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0: 14 horas.
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4: Nota de falecimento. É com profundo pesar que a família comunica o falecimento de Ailton de Souza Cornélio. Seu corpo está sendo velado na Plamaf, de onde sairá o féretro às 16 horas, hoje, 9 de setembro, para enterro no cemitério São João Batista. A funerária Três Corações Plamaf comunicou o falecimento de Ailton, irmão do Pepe e Toquinho. Residia na Vila Bela 1. Antecipadamente, a família enlutada agradece.
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11: Quanto da história de Três Corações você realmente conhece, hein? Uma cidade que recebeu Dom Pedro II, viu nascer os seus primeiros jornais, revelou personagens importantes para...

0: a cultura e viveu movimentos que marcaram uma geração. Hoje o Trops abre esse baú de memórias para descobrir histórias que o tempo quase apagou. Mas vamos aqui bater um papo com eles que fazem parte do resgate cultural da nossa cidade. Sérgio Vermelho e Zé Prado.
1: E uma coisa que tem que ser citada aqui, que o acervo fotográfico, histórico, de documentos da Casa Cultura é um dos mais importantes da região.
0: E nós temos, né?
1: Né, Sérgio? Muito bem feito. E eu me orgulho muito de ter ajudado isso, Sérgio.
2: A minha,
1: a Ângela.
2: Eu acho
1: sim. A Mara, várias pessoas ajudaram, né? A fazer esse grande acervo.
2: Eu sinto, sim, nós fizemos a nossa parte com relação a isso.
1: Uhum. É, a nossa parte foi feita. É.
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2: Cidade em Revista, 9 de setembro de 2026. Ferrovia Minas Rio será leiloada em dezembro e inclui trecho entre Varginha e Lavras. Momento Saúde alerta para riscos do álcool, substâncias ilícitas e medicamentos na direção e no trabalho. Vacinação antirrábica entra na reta final e atende hoje nos bairros Jardim Orion e Jardim Eldorado. Abertura oficial do Bairrinho Social acontece hoje à noite em Três Corações. Fazedores de cultura encaminham ofício à Secretaria de Cultura sobre os editais da Política Nacional Aldir Blanc. Canil São Lázaro pede doações de materiais de construção para a reforma do espaço. Polícia Militar Rodoviária faz balanço positivo das operações no feriado. Valorização da primeira infância reforça a importância dos cuidados e investimentos nos primeiros anos de vida. Projeto em tramitação propõe nome de Luiz Alexandre Ribeiro, o Quiroga, para a quadra poliesportiva. Homenagem busca preservar a memória ligada ao esporte, ao futsal e à comunidade.
1: E esses foram os destaques do Cidade em Revista de hoje. Para ouvir na íntegra, acompanhe a reprise à meia-noite aqui na Tropical.
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0: Aí sim, hein? Que coisa mais linda, né?
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0: nota de falecimento. É com profundo pesar que a família comunica o falecimento de Ailton de Souza Cornélio. Seu corpo está sendo velado na Plamaf, de onde sairá o féretro às 16 horas, hoje, 9 de setembro, para enterro no cemitério São João Batista. A funerária Três Corações Plamaf comunicou o falecimento de Ailton, irmão do Pepe e Toquinho. Residia na Vila Bela 1. Antecipadamente, a família enlutada agradece.
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0: sala assim totalmente, o próprio nome já fala, sensorial. É uma sala que possui vários tipos de iluminação. Uhum. Eles vão adequar a iluminação tanto da talvez, né? Não vai se adequar tão bem, mas depende de cada assistido. Mas eu tenho certeza que já está fazendo a diferença essa sala. Já temos assistidos lá sendo atendidos. Uhum. Hoje eu fiquei muito feliz porque vários assistidos apareceram, né? Uhum. Trabalhar com alimentos, por exemplo, com a criança. Ah, o morango. Aí a sala exala o cheiro do morango. Uhum. Tá totalmente o sensorial, o paladar, o tato, o olfato, né?
1: Os sentidos mesmo.
0: São uma sala assim que tem muitos recursos que dá pra gente assim trabalhar, né, de muitas maneiras. Uhum. Pra acrescentar na vida dos nossos filhos. Eu tô louca com a minha filha já participar desse atendimento na sala, né?
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7: Opa! Tudo bem? Quarta-feira, meiuca da semana. 9 de setembro, seja bem-vindo, bem-vinda a essa energia maravilhosa do Dow Play pra colocar você pra cima, tá? Já estamos na meiuca, hein? A semana começou bem tarde, né? Segunda-feira, aquele up, aquela correria, mas tivemos a terça, segunda de feriado para terça-feira, já passa correndo e quarta-feira é a meiuca da semana, a gente já tá pensando no sabadão, não é? É isso aí, boa tarde pra você. Ontem tivemos Drops, o podcast da Rádio Tropical, e recebemos a PAI de Três Corações. Recebemos ali a presidenta da PAI, Ellen Mafra, junto à nutricionista, que é responsável ali pelo desenvolvimento alimentar das crianças, dos assistidos, né? Na verdade, todos assistidos ali da PAI, a nutricionista Adriana Navarra. E a mãe de um assistido, a mãe do Gael, a Dália. E junto deles veio também a Emiline. Emiline, um beijo pra você, sua linda. Adorei conhecer todos, viu? Eu esqueço o nome. Eu vou falar o nome aqui, que é Emiline. A Emiline, ela é super importante lá na PAI, viu, gente? Além dela ser assistida, ela também ajuda ali na PAI. Colabora também. Um beijo pra todos vocês. Você que não conseguiu assistir, vai lá conferir no canal da tropical.com.br. No canal da Tropical você confere o Drops da semana em vários episódios, todos os episódios, na verdade. Foi um papo muito interessante. A gente pôde abrir a ampla visão sobre a PAI, né? Abrir sobre a PAI, conhecer a parte da gestão, conhecer a parte dos assistidos, da família. E uma coisa que eu achei muito importante foi a questão do agregar, né? De somar. Na PAI eles abraçam as famílias, dão suporte às famílias também, isso é muito importante. Eles acabaram de ter um feito muito, muito bom para a PAI, que foi receber. Eles têm agora uma sala que é a sala multissensorial no Trops. A Ellen com a Adriana contam a importância dessa sala para o desenvolvimento dos assistidos. Muito legal. Então você assiste lá no canal do tropical.com.br.

0: no rádio é tudo improvisado, né? A gente prepara? Prepara, mas também tem improviso. Ela já sentiu que eu vou chamar ela. Você sabe que eu não estou sozinha nesses dias, né? Eu estou com a Dani, é a Daniela. Você conhece a música, Dani?
1: Deixa eu ver, aumenta o som,
0: não,
1: DJ.
0: Peraí, a música não tá tocando, não. Eu ia cantar aqui só pra você. Peraí. Não tá me ouvindo, não? Peraí. Abaixa ou aumenta?
1: Abaixa.
0: Aqui no rádio, quem sabe faz ao vivo, viu, gente? Melhorou?
1: Agora tá bom.
0: É o retorno da Dani. Você não conhece essa música, Dani? Não é possível. Cadê a Dani? Tem
1: eu
0: Dani.
1: Eu tô aqui.
0: Cadê a Dani? Dani. Não tem a música. Não tem sua música, não. Mas eu vou buscar a sua música. Daqui a pouco eu toco a música da Dani. Você não conhece a música da Dani?
1: Ué, qual delas?
0: Do Biquíni Cavadão?
1: É. Como que é mesmo?
0: Dani. Não, peraí, daqui a pouco eu... Vamos começar o nosso Top 3, daqui a pouco eu vou estar com a sua música, tá?
1: Eu tô esperando.
0: Então tá bom, convidado. Olha só, você sabe que nós abrimos o nosso Down Play com o Top 3. Vamos começar com Damiano, David e Nilly Rodrigues pra você aqui no Top 3, terceiro lugar.
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4: Cidade em Revista. 9 de setembro de 2026. Ferrovia Minas Rio será leiloada em dezembro e inclui trecho entre Varginha e Lavras. Momento Saúde alerta para riscos do álcool, substâncias ilícitas e medicamentos na direção e no trabalho. Vacinação antirrábica entra na reta final e atende hoje nos bairros Jardim Orion e Jardim Eldorado. Abertura oficial do Bairrinho Social acontece hoje à noite em Três Corações. Fazedores de cultura encaminham ofício à Secretaria de Cultura sobre os editais da Política Nacional Aldir Blanc. Canil São Lázaro pede doações de materiais de construção para a reforma do espaço. Polícia Militar Rodoviária faz balanço positivo das operações no feriado. Valorização da primeira infância reforça a importância dos cuidados e investimentos nos primeiros anos de vida. Projeto em tramitação propõe nome de Luiz Alexandre Ribeiro, o Quiroga, para a quadra poliesportiva. Homenagem busca preservar a memória ligada ao esporte, ao futsal e à comunidade.
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0: E agora vamos soprar as velhinhas. Vamos ver quem tá fazendo aniversário hoje, Moísa.
11: Bora lá saber quem tá fazendo aniversário hoje.
0: Isso. Renata Cristina de Oliveira Costa, lá do São Conrado. Parabéns, Renata. E ela tá fazendo também 20 anos de casamento com Rogério Afonso. É bastante tempo, hein, Moísa?
11: Muito tempo, né, Odani?
0: Nossa, é uma vida.
11: Uma vida, é isso mesmo.
0: João Salviano da Silva, lá do São Jerônimo. Parabéns, João! Luiz Antônio Matias, lá de Varginha. Parabéns, Luiz! O Gu Matias. Rosana Francisca Casimiro, lá na Fazenda Primavera. Parabéns, Rosana, que Deus te abençoe muito. Sérgio Reis Françoso, lá no Boaventura. Parabéns, Sérgio. Ó, Sérgio é o nome do meu avô, mas não é ele, não.
11: Olha só.
0: Isadora de Andrade Juvenal, 8 aninhos, lá no Parque São José. Parabéns, princesa. Evandro Feliciano, o Tuti, lá do Taquaral. Parabéns, Evandro. Muitas felicidades, muita amor, muita alegria, né, Moísa? E tem bolo?
11: Tem bolo, será?
0: Ah, tem bolo. Eu gosto de bolo e guaraná.
11: Ah, bolo e guaraná é gostoso, viu?
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0: E hoje, no Esse Som Tem História, nós vamos falar da música Desculpe o Auê, de Rita Lee. Que nasce de uma inspiração, de uma história inventada ou de uma frase que aparece de repente. Mas Desculpe o Auê, de Rita Lee e Roberto de Carvalho, nasceu de uma coisa muito mais comum: uma briga de casal. Era o começo dos anos 80, Rita Lee e Roberto de Carvalho já dividiam a vida, o amor e também uma parceria musical que se tornaria uma das mais importantes da música brasileira. E um dia, Rita Lee teve uma crise de ciúme. Segundo ela, que contou anos depois, o ciúme era improcedente. Só que até perceber isso, o estrago já estava feito. Teve discussão, teve confusão e teve o tal do auê. Depois que a poeira baixou, Rita percebeu que tinha exagerado muito e resolveu pedir desculpas. Só que o pedido não foi feito com flores, presentes ou jantar romântico. Rita escreveu um bilhetinho para Roberto, tentando conseguir o perdão pelo barraco que ela já tinha feito. E aí que aconteceu aquela mágica. Roberto de Carvalho pegou aquele pedido de desculpas e colocou a música nele. E aí então nasceu o Desculpe o Auê. Quando você conhece essa história, a letra passa a ter outro significado, porque Rita não estava simplesmente interpretando uma personagem. Existe uma experiência verdadeira por trás daquelas palavras. Ela começa pedindo desculpas, admite que não queria magoá-lo e reconhece o ciúme e a insegurança. Só que em vez de transformá-lo tudo numa música pesada, dramática, Rita faz o que sabia fazer como poucas pessoas. Coloca humor na própria confusão. Ela exagera de propósito. Fala de greve de fome, guerrilha, motim, sabe? Aquela revolta. É quase como se estivesse olhando para o próprio ataque de ciúmes depois que tudo passou e pensando: meu Deus, olha o tamanho da confusão que eu fiz. E talvez esteja justamente aí uma das genialidades de Rita Lee. Ela conseguia falar de amor sem transformar o amor numa coisa tipo açucarada, sabe? Conseguia falar de ciúme sem fazer uma tragédia, conseguia mostrar vulnerabilidade e, ao mesmo tempo, rir de si mesma. E ainda coloca na música uma das imagens mais bonitas e divertidas da composição. Por aquele amor, seria capaz até de roubar os anéis de Saturno. Eu não queria magoar. Olha que interessante. A história começa dentro de casa, numa briga de casal, e termina lá no espaço. Desculpa o Auê foi lançada em 1983, no álbum Bom Bom, de Rita Lee e Roberto de Carvalho. E o próprio disco tem uma história curiosíssima. O Brasil ainda vivia os últimos anos da ditadura militar e da censura. Duas músicas do álbum, Degustação e Arrombou o Cofre, tiveram problemas com os censores. Exemplares já estavam prensando e houve discos em que as faixas censuradas foram fisicamente riscadas para que não pudessem ser ouvidas. E era esse o Brasil em que Bom Bom chegava às lojas. E no meio de toda essa história estava uma música pequena, direta, com menos de 3 minutos, contando simplesmente o que aconteceu depois de uma simples crise de ciúmes. Mas Desculpe o Auê tinha tudo para conquistar a rádio. Era rápida, tinha refrão forte, uma frase que grudava na cabeça e uma situação que qualquer pessoa conseguia entender. E existe um detalhe muito legal para quem ama rádio. Houve até o disco promocional de Bom Bom, destinado à divulgação radiofônica, trazendo On The Rocks de um lado e Desculpe o Auê de outro. Ou seja, aquela música nascida de um bilhetinho, depois de uma discussão, foi parar nas emissoras de rádio do Brasil. E aí o público fez o resto. Mais de 4 décadas depois, Desculpe o Auê continua ainda viva. Talvez porque por trás de todo humor de Rita Lee existe uma situação absolutamente humana. Quem nunca exagerou por ciúme? Quem nunca falou alguma coisa e depois pensou, eu não precisava ter feito isso? E quem nunca precisou voltar para alguém que ama e simplesmente dizer, me desculpa? Mas existe ainda uma coisa que deixa essa história mais bonita quando a gente olha para ela hoje. Naquele momento, em 1983, ninguém que estava ouvindo a música pelo rádio poderia saber até onde iria a história de Rita Lee e Roberto de Carvalho. Mas nós sabemos. E aquele auê passou. Rita e Roberto permaneceram juntos, formaram uma família linda e construíram uma parceria afetiva e musical que atravessou décadas. Por isso, quando a gente escuta Desculpe o Auê, hoje não se escuta apenas uma música sobre ciúmes. Escuta um pedacinho verdadeiro da história de dois artistas que dividiram amor, a família, palco, estúdio, composição e muita vida. E pensar que tudo começou com uma briga, um ciúmes. Depois veio o arrependimento, veio um bilhetinho e Roberto pegou aquele pedido de desculpas e transformou tudo em música. E Rita Lee fez o que ela sabia fazer de melhor como ninguém. Transformou uma DR de casal em um clássico da música brasileira. Então agora, aumenta o som e vamos curtir Rita Lee e Roberto de Carvalho. Desculpe o Auê.

0: 16 horas.
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11: 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Café das Quatro.
5: E hoje, Café das Quatro, quem comanda é a Zélia Duncan. Mais de 45 anos de carreira. Ela que tem uma voz que se destacou na música para assumir seu time.

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1: Cidade em Revista, 9 de setembro de 2026. Ferrovia Minas Rio será leiloada em dezembro e inclui trecho entre Varginha e Lavras. Momento Saúde alerta para riscos do álcool, substâncias ilícitas e medicamentos na direção e no trabalho. Vacinação antirrábica entra na reta final e atende hoje nos bairros Jardim Orion e Jardim Eldorado. Abertura oficial do Bairrinho Social acontece hoje à noite em Três Corações. Fazedores de cultura encaminham ofício à Secretaria de Cultura sobre os editais da Política Nacional Aldir Blanc. Canil São Lázaro pede doações de materiais de construção para a reforma do espaço. Polícia Militar Rodoviária faz balanço positivo das operações no feriado. Valorização da primeira infância reforça a importância dos cuidados e investimentos nos primeiros anos de vida. Projeto em tramitação propõe nome de Luiz Alexandre Ribeiro, o Quiroga, para a quadra poliesportiva. Homenagem busca preservar a memória ligada ao esporte, ao futsal e à comunidade.
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0: Você curtindo por aqui, Cristina Aguilera, Lady Marmalade pra você, cantora Pink também. Olha só quem tá ligadinho com a gente. Deixa eu ouvir o áudio dele aqui por aqui. Boa tarde pra você que tá ligadinho. O Messinho já chegou aqui com o nosso Dá o Play na Pipoca. Daqui a pouquinho, tá, Messinho? Um abraço pra você.
1: Oi, boa tarde, tudo bem? Eu saí dos estúdios aí, eu tô esperando um alôzinho pra nós aqui, faz favor.
0: Tá anotado aqui, meu amigo.
1: Eu civil aqui, o Capivara aqui. Manda um alô aí pro Beleza aí, o nosso pintor. Manda aí pro Thiago, pro Diogo e pra todo mundo que tá na sua programação aí. Se você puder colocar pra nós aí o Capim Guiné aí, aqui é o Raul Seixas que canta aí, você manda bala pra nós aí. Boa tarde.
0: Boa tarde, meu amigo. Oi, Roberto, tudo bem? Olha, tá anotado aqui. Deixa eu ver aqui minhas anotações. Tá anotado aqui o Carlos Roberto, Manuel, não é? Mas quem tá aí? O Thiago, o Diogo, tô indo na obra perto do Parque Infantil, não é? Um abraço pra vocês, viu? Tão ligadinhos aqui na Tropical. Um abraço pra você, ouvinte. É Capim Guiné que você quer ouvir? É Capim Guiné que vai rolar agora, turma. Turma da obra que tá ligadinho com a gente.
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0: abraço, Dire Straits por aqui, Walk of Life, já tava falando like, que é isso? Walk of Life pra você, Dire Straits, 16 horas e 38 minutos. Quarta-feira, meiuca da semana, calma, respira, que a semana já começou tarde, hein? Começou tarde porque teve segunda feriado, né? Bora lá, minha gente. Olha só quem tá ligadinho com a gente.
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0: Quem tá ligadinho com a gente é a Josiane. Oi, Josiane, tudo bem com você, sua linda? Tá com a sua filhota lindona. Aí, Eduardo tá mandando chocolate pra sua filhota, Eduardo. Ô, Duda, vai rolar agora chocolate pra você, viu, linda?

0: Chocolate. Essa foi pra Duda, filha da Josiane. Um beijo, Duda.
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2: 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Olha só, o telefone tá tocando, hein? Vamos aqui, ó, abrir. Peraí, faz tempo que eu não atendo um telefone, peraí. Alô?
3: Alô?
2: Peraí.
3: Tudo bem?
2: Tudo bem, quem fala?
3: Matheus.
2: Tá tudo bem com você, Matheus?
3: Tá tudo bem com você?
2: Tudo bem, graças a Deus. Saudade de falar com você.
3: Saudade de falar com você também, ué. Você não tem telefone mais.
2: Mas agora eu abri, meu amigo. Eu abri a linha telefônica. E aí, Matheus, tá curtindo essa quarta-feira? Como é que tá?
3: Tô ouvindo que é rádio, né?
2: Ah, ô Matheus, quer mandar um alô pra quem?
3: Eu já tô ao vivo, já?
2: Tá ao vivo, Matheus. Atendi você no ápice aí do ao vivo.
3: Ah, é bom falar direto aí, né?
2: Ô, Matheus, peraí, Matheus, segura aí. Ô, Matheus, tá me ouvindo?
3: Tô.
2: Vou aproveitar que você tá na linha, vou colocar você pra conversar com a Dani. Você já ouviu a Dani?
3: Eu acho que foi a única que conversei hoje de manhã no jornalismo, muita gente boa, viu?
2: Você gostou?
3: Acho que ela mesmo, gostei.
2: Tá escutando ele, Dani? Não tá escutando ele, Dani? Não é possível, Dani.
3: Eu também tô escutando ela, não.
2: Não, porque ela não tá falando ainda. Pera aí, Matheus. Tá escutando, Dani?
4: Não tô escutando o Matheus.
2: Você tá me escutando no microfone aí?
4: Não.
2: Não? Alô? Tô escutando nada? Pera aí, Matheus. Segura aí. Ah, eu tô te ouvindo.
3: Segura.
2: Vem aí. Melhorou?
4: Agora melhorei, agora eu tô te ouvindo,
2: fala,
4: Matheus.
2: Fala oi pro Matheus.
3: Tudo bem?
4: Tudo bem. E você?
3: Tudo jóia. Às vezes eu converso mais cedo lá no jornalismo. Nossa, eu gostei muito dela, viu? Uma pessoa, gente boa demais.
2: Ô, Matheus, só tem uma coisinha pra eu te falar.
3: Ah.
2: Eu tenho uma informação pra trazer pra você. Nós temos duas Danis aqui na rádio agora. Essa é a Dani One. Você conversou no jornalismo com a Dani Two.
4: É a Dani 2. Eu sou a Dani 1.
2: Entendeu, Matheus? Ah. Entendeu, Matheus?
3: Entendi.
2: Você conversou lá no jornalismo com a outra Dani, que é a Dani 2.
3: Ah, é?
2: É
4: duas, Dani.
3: Tem duas aí agora?
4: Duas.
3: Ué, não sabia, não. Eu ouvi ela, eu acho que foi sexta-feira. É, fazendo programa aí com você.
2: Essa é a Dani One.
4: Não, essa é eu.
2: É,
4: no programa.
2: A Dani Two, Dani One é você.
4: Dani One. É, não, você ouviu eu mesma, então, Matheus.
2: Lá no jornalismo que você conversou com a outra Dani, entendeu?
3: Ah, entendi. Então, mas eu gostei muito de ter conversado com ela, sabe? Ela é uma pessoa bem gente boa, viu?
2: Ô, coisa boa.
3: Tratou muito carinho, muito atenciosamente.
2: É, eu vou repassar pra ela, viu, Matheus? Você gostou de conversar com ela, tá?
3: Então pois agora, eu gostei.
2: Você conversou com a Dani 2, agora conversa com a Dani 1.
3: E aí, você gostando de trabalhar aí na rádio?
4: Eu tô adorando.
3: É bom, né?
4: É bom demais. Você gosta da rádio?
3: Nossa, demais a conta. Nossa, eu sou muito fã da rádio. Eu gosto muito das antigas de muito, muito tempo, viu?
4: Você ouve nós todos os dias?
3: Aham.
4: Uhum.
3: Todos os dias ligado aqui.
4: Duas Danis agora, tá feliz?
3: Oi?
4: Duas Danis agora, tá feliz ou é demais?
3: Agora sim.
4: Agora completou a equipe da rádio, né?
3: Pois é, ué.
4: Como se não bastasse uma, agora é duas.
3: É, agora é duas,
4: tá,
3: né?
4: Tá igual aquela musiquinha, um elefante incomoda muita gente, já viu?
3: Já.
4: Só que a gente tem que fazer de Dani. Uma Dani incomoda muita gente.
2: Agora vai ser duas Dani, hein, Matheus?
3: Então, pois é. Ah, mas aí é pra trazer mais alegria, né? Mais entretenimento, né? Mais Isso. informação, né?
4: Com certeza.
3: Eu queria aproveitar aí, eu queria mandar um alô pra minha mãe Débora, pra minha irmã Juliana, pra minha avó Rosa, pras duas Dani também, pra Dani 1 e pra Dani 2.
4: Isso, aí.
3: Aí, ó, tá vendo? Eu pego fácil.
4: Você pega fácil. Aqui a gente, é isso mesmo, Dani 1, Dani 2. Aqui a gente fala Dani 1 e Dani 2.
3: Ah, então, pois é. Aí, vamos mandar alô também pra Zana lá da loja, lá, o Moisés, tá vendo?
2: Sim, a Zana da Manga Rosa.
3: Tá te ouvindo lá?
2: Sim.
3: Eu vou mandar alô pra Marilene também, lá do bairro São Conrado, que deve estar te ouvindo lá. Pra Neri Lúcio, pra Erotildo, pra Clarinha, pra Helenice, pra Grazi. Ô, Grazi, boa tarde, tudo bem? Nossa, Grazi, quanto tempo, né? A Grazi que trabalha no jornalismo também, é na Rádio Tropical. Para os meninos aí do comercial, da Rádio Tropical também, que são muita gente fina, gente boa demais. É, para as duas donas, para a Ângela lá do bairro de Lom, e para todos os ouvintes, estou muito feliz com a chegada da Dani na Rádio Tropical, que é a primeira vez que eu conversei com ela no jornalismo aí da rádio. Conversei com ela hoje, estou muito feliz com a chegada dela aí na rádio, viu?
4: Isso aí, e eu?
3: E você também.
4: Ah, pensei que você tinha esquecido de mim.
3: E aí... Deixa de mandar louco, não, porque às vezes eu não consigo falar aí na rádio, não, porque é muito difícil falar aí. Mas aí, vocês podem mandar sempre alô pra mim, que eu tô sempre na escuta, viu?
4: Pode deixar, a gente vai mandar, né, Luísa?
2: Com certeza.
3: Aqui é rádio ligado 24 horas por dia. Nossa,
2: coisa
3: que...
2: boa.
4: Isso aí.
3: E pro Rinaldo também, que faz aí o programa do Domingueira aí, ó. E pro Marcos Amorim, que faz aí o Domingo Tropical também, das 8 ao meio-dia no domingo, viu?
4: Isso aí, nós vamos mandar, né?
2: Pode deixar, tá dado o recado, viu?
3: Aí toca uma música nós aí, ó.
2: Vou tocar agora, tá bom?
4: Qual música que você quer?
3: Ah, toca aí Chimarrutes do lado de cá, é que tem como?
2: Tem como, sim.
3: Aproveitando, ô Moisa, eu queria te parabenizar pelo trope de ontem, viu? Tava sensacional, viu? Assisti tudo.
2: Que coisa boa, Matheus. Muito obrigado pelo feedback, viu?
3: Nossa, vocês da Tropical, vocês arrebentam, né? A Toque é a melhor rádio aqui dos meninos, viu?
4: Ouvir a Tropical...
3: É bom demais, com certeza. Com a Moísa e casou a Dani.
4: Isso aí.
2: É, coisa
4: obrigada,
2: boa.
4: Viu? Obrigada aí, um beijo pra você, viu, Matheus?
3: Abraço pra você também, seja bem-vindo à Rádio Tropical e a gente também escuta com vocês, hein?
4: Obrigada.
2: Um beijo, Matheus.
3: Tchau, até qualquer dia.
2: Até. Esse é o Matheus de Magim, batendo um papo com a Dani.
4: Que bom.
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2: Coisa boa, né, Dani? Gostou de falar com o Matheus?
4: Adorei, que isso.
2: Que energia boa dele,
4: que energia
2: né?
4: Energia boa.
2: Então vamos ouvir a música dele?
4: Vamos ouvir.
2: Bora?
4: A música dele, hein? Bota aí.

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0: iluminação, tanto da talvez, né, não vai se adequar tão bem, mas depende de cada assistido. Mas eu tenho certeza que já está fazendo a diferença essa sala, já temos assistidos lá sendo atendidos. Hoje eu fiquei muito feliz, porque
1: Sim, nossa,
0: vários
1: tudo
0: assistidos,
1: isso.
0: né, trabalhar com alimentos, por exemplo, com a criança. Ah, o morango. Aí a sala exala o
1: O
0: cheiro do morango.
1: sensorial.
0: Tá totalmente o sensorial, o paladar, o tato, o
1: São
0: olfato, né?
1: sentidos
0: Os
1: mesmo, são
0: sentidos
1: sentidos,
0: mesmo.
1: crianças
0: É uma sala,
1: sentidos.
0: assim, que tem muitos recursos, que dá pra gente, assim, trabalhar, né, de muitas maneiras, pra acrescentar na vida dos nossos filhos. Eu tô louca pra minha filha já participar desse
1: Desse
0: atendimento na sala, né?
2: atendimento. 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
3: 17h01.
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9: Neste boletim, um pedido de solidariedade em prol do canil de São Lázaro, que abriga atualmente mais de 100 cães e precisa de manutenção constante. Neste momento, o local necessita de uma reforma que inclui pintura, troca de algumas grades e portões, e também de telhas. A Rose Fontana, responsável pelo canil, faz um apelo à comunidade. Quem tiver em casa sobras de materiais de construção, como tintas, areia, cimentos, telhas ou materiais que não serão mais utilizados, pode transformar aquilo que está parado em uma boa ação. Segue o áudio.
10: É uma reforma no portão. Quem tiver algum portão de ferro, que fica aqui de carinho, fica ficando podre embaixo, caso chuva, sol. Quem tiver um resto de tinta que usou na casa, às vezes sobrou um pouco de tinta, e não for usar, que não joga de fora e manda pro canil. Porque a gente quer ver se esse ano a gente consegue dar mais uma pintura no canil e reformar o portão. A gente vai precisar reformar também o chão do canil, mas a gente precisa de areia, assim, é porque tem muito buraco que vai fazendo com o tempo no canil, o telhado precisa, às vezes, de reforma. Então, quem tiver qualquer material de construção que possa doar, uma tinta que seja um resto de tinta, quem puder fazer qualquer coisa de doação, que não vá a pessoa, que a pessoa queira doar de coração, nosso canil recebe, nossa, de coração mesmo, Deus abençoe.
9: Então, para você ajudar, você pode entrar em contato lá com o canil, tá? São Lázaro, no 359-9169-8256. Esse foi o Rádio Notícia e o WhatsApp também do jornal. Se você quiser mandar, pode entrar em contato com 3239-3606.
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1: Cidade em Revista, 9 de setembro de 2026. Ferrovia Minas Rio será leiloada em dezembro e inclui trecho entre Varginha e Lavras. Momento Saúde alerta para riscos do álcool, substâncias ilícitas e medicamentos na direção e no trabalho. Vacinação antirrábica entra na reta final e atende hoje nos bairros Jardim Orion e Jardim Eldorado. Abertura oficial do Bairrinho Social acontece hoje à noite em Três Corações. Fazedores de cultura encaminham ofício à Secretaria de Cultura sobre os editais da Política Nacional Aldir Blanc. Canil São Lázaro pede doações de materiais de construção para a reforma do espaço. Polícia Militar Rodoviária faz balanço positivo das operações no feriado. Valorização da primeira infância reforça a importância dos cuidados e investimentos nos primeiros anos de vida. Projeto em tramitação propõe nome de Luiz Alexandre Ribeiro, o Quiroga, para a quadra poliesportiva. Homenagem busca preservar a memória ligada ao esporte, ao futsal e à comunidade.
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1: tramitação, propõe nome de Luiz Alexandre Ribeiro, o Quiroga, para a quadra poliesportiva. Homenagem busca preservar a memória ligada ao esporte, ao futsal e à comunidade.
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Leite quente hidrata a garganta e alivia alguns sintomas da gripe, como coriza, dor de garganta e tosse. Já o gengibre e o anis estrelado contêm compostos com propriedades anti-inflamatórias e antiviral, fortalecendo o sistema imunológico

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0: Vai, vem. Dá um beijo, vai. Não, tem ninguém em casa. 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

0: É, sucesso da banda Whitesnake, This Is Love. Uma das mais pedidas aqui do rock, sabia? Boa tarde pra você que tá no trânsito, um abraço. Você que tá no carro nesse horário, indo pra casa ou vai pra um segundo tempo, né? Aqui eu sendo sua companhia. Boa tarde pra você, já tem Dá o Play na pipoca, tá?
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0: 18 horas.
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6: Opa! 18 horas e 3 minutos. Você que tá nesse trânsito parado aí, ó. Tá achando que é? Tá achando que é? Até aqui não vai ter Downplay na pipoca? Vai ter pra você. A promoção onde você estiver, tá? Olha, Minha Brilhante Carreira, uma série que tá bombando na Netflix. Uma aposta da Netflix em um drama de época com Minha Brilhante Carreira. É uma série australiana ambientada no século XX. A trama acompanha Sibila. Jovem inquieta e afiada que se recusa a seguir o roteiro esperado pela sociedade da época. E ela não quer saber de arrumar marido de jeito nenhum, e aí a sociedade quer exigir, né, naquela época, e arrumar o marido e se acomodar. E ela é enviada a uma mansão da sua avó para ser polida antes do casamento. E ela causa um verdadeiro alvoroço na alta sociedade ao insistir em perseguir a carreira de escritora. Então coloca aí, ó, Minha Brilhante Carreira. Olha, mais uma aqui pra você, trazendo aqui as indicações de séries, filmes pra você. Você gosta de curtir Amazon Prime? Vou falar pra você da Prime Video. Devoradores de Estrelas. É uma boa pedida pra você, tá? Um dos grandes lançamentos do catálogo global de setembro, Devoradores de Estrelas, é a adaptação do aclamado romance de Andy Weir, autor do Perdido em Marte. Ryan Gosling interpreta Ryland Grace, professor de ciências, que acorda em uma nave espacial. Gostei, viu? De uma nave espacial sem lembranças de quem é, como chegou ali. Aos poucos, ele recupera a memória e descobre que sua missão é decifrar o mistério de uma substância que está apagando o sol, colocando toda a vida na Terra em risco. No caminho, uma amizade inesperada muda os rumos da jornada solitária que parecia condenada ao fracasso. Aliás, quem ainda não conferiu, vai lá conferir no catálogo da Amazon Prime, Prime Video. E descobri que tem outras estreias lá também bem bombando, viu? Anota aí, ó. Devoradores de Estrelas. Eu já gostei e vou assistir, tá? Agora, um canal que tem muitas séries boas, e eu não falo tanto, mas eu vou trazer pra você, que tem HBO Max. Vamos falar da série Saudades, Te Amo. É uma série, uma comédia drástica, saudável.

Te amo, é uma aposta ali do autor que para contar uma história tão inusitada quanto tocante, tá? Jenny vive uma viúva que precisa organizar um funeral do marido ao lado de um completo desconhecido. O assistente dedicado do seu filho, de quem está afastada há tempos. O roteiro ali traz muito humor, emoção também ao tratar do luto. Vai trazer de uma forma de humor, emoção, tratar do luto, família e reconciliação, sem cair naquele drama pesado, por isso usando o humor, tá? Saudades, te amo. A galerinha que tem HBO Max. Ó, pra fechar aqui minhas indicações, vamos falar de Simpsons, Os Simpsons, Yellow Mirror, na Disney Plus. Quem tem Disney Plus aí, fique ligado. Olha, pra quem quer algo mais culto, mas igualmente marcante, o episódio Yellow Mirror, a realidade paralela de Homer Simpsons, é uma pedida certeira no Disney Plus. No episódio exclusivo da plataforma, um abajur com defeito revela uma verdade comovente sobre o que Homer Simpsons acredita ser a realidade. Enquanto um tablet com inteligência artificial faz amizade com Maggie, a filha do Homer, que passa a controlá-la. Em 26 minutos, os Simpsons entregam duas histórias sombrias, intrigantes e bizarras, unindo paródia, ficção científica e comédia afiada, que já é a marca registrada do desenho Simpsons, não é mesmo? Então, ó, trouxe várias indicações, bem variado pra você hoje, hein? Você curtindo por aqui o Dá o Play na Pipoca. Olha só quem tá ligadinho com a gente aqui. Cadê o Mercinho? O Mercinho trouxe aqui indicação. Vamos falar aqui, ó, de indicação Dá o Play na Pipoca do nosso amigo Mercinho. Eu sou o Rock. Eu sou o Rock. Pôster e trailer já estão aí. O filme biográfico sobre Sylvester Stallone já tem pôster e trailer lançado. Conta como se ele lutou para criar e protagonizar o Rock Balboa quando ninguém acreditava ele. Olha que legal. Gostei, viu, Mercinho? E a direção ali de Peter Farrelly, as estreias no cinema de 19 de novembro aqui no Brasil, tá? Eu Sou o Rock, é a história de Sylvester Stallone, onde ele conta como ele criou o personagem, né? Fez pra protagonizar o Rock Balboa. Que legal, Mercinho, ótima indicação pra você por aqui. E olha, aproveitando, a Marilene de São Conrado tá ligadinha com a gente, né, Marilene? Um beijo pra você, sua linda. Boa noite pra você também. Thiago do Hotel Calabresa também tá ligadinho com a gente. E aí, Thiago, tudo bem? Um beijo pra você. A Lidiana também tá ligadinha com a gente. Oi, Lidiana, tudo bem, lindona? Um beijo pra você. Pode deixar que daqui a pouco eu toco, viu? Ó, o Matheus de Varginha. A Lidiana falou que ficou feliz em ouvir você, viu? Pode achar que eu vou mandar um beijo aqui pra Dani, viu, Lidiana? Um beijo pra você também. Olha só, a nossa querida ouvinte Cibele também tá ligadinha com a gente. E aí, Cibele, tudo bem? Um beijo, lindona. E você, tá onde? Aí tá nesse trânsito parado, que não vai pra lá nem pra cá, tá devagarzinho, mas vamos curtir um sucesso? Bora! Você ligadinho 95,7, ouvir a Tropical é bom demais, você acabou de curtir Dá o Play na Pipoca. Que volta amanhã, você sabe, né? Oi, Heloísio, já ouvi seu áudio, viu, meu amigo?

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4: Cidade em Revista, 9 de setembro de 2026. Ferrovia Minas Rio será leiloada em dezembro e inclui trecho entre Varginha e Lavras. Momento Saúde alerta para riscos do álcool, substâncias ilícitas e medicamentos na direção e no trabalho. Vacinação antirrábica entra na reta final e atende hoje nos bairros Jardim Orion e Jardim Eldorado. Abertura oficial do bairrinho social acontece hoje à noite em Três Corações. Fazedores de cultura encaminham ofício à Secretaria de Cultura sobre os editais da Política Nacional Aldir Blanc. Canil São Lázaro pede doações de materiais de construção para a reforma do espaço. Polícia Militar Rodoviária faz balanço positivo das operações no feriado. Valorização da primeira infância reforça a importância dos cuidados e investimentos nos primeiros anos de vida. Projeto em tramitação propõe nome de Luiz Alexandre Ribeiro, o Quiroga, para a quadra poliesportiva. Homenagem busca preservar a memória ligada ao esporte, ao futsal e à comunidade.
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0: E olha só, vamos aí trazer o som de Hit, ele que fez a sua carreira aqui no Brasil na década de 80, com vários sucessos. E a vida tem dessas coisas, é uma delas. Vamos com esse bloco bem especial pra você. Boa tarde ou boa noite, será, hein?

0: Nice.
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1: E vamos aí com a nossa mensagem final do Sintonia Positiva, 18 horas e 35 minutos. Daqui a pouco, meu amigo locutor, o Luiz Carlos de Freitas, chega para comandar aqui o Flash Hits e ser sua companhia nesse início de noite. Mas antes eu tenho aquela mensagem direta para você. Quero falar o seguinte: não espere a aprovação de ninguém para entrar em ação. Não espere a aceitação dos seus pares para seguir a sua intuição, sabe? No fim das contas, ninguém te deve nada. O mundo não é justo. E você é adulto, sabe? O que eu tô querendo dizer pra você? Faça o seu trabalho, seja fisicamente forte e não reclame. E não deixa que as coisas, você tem que ser pageada para as coisas acontecerem, sabe? Seja mais esperto. Fica ligado com as coisas que acontecem ao seu redor, haja. Não fica esperando terem que falar com você, sabe? Vai lá e faz, pronto. Antes você fazer do que ficar só esperando, tá? Vou repetir. Faça o seu trabalho, seja fisicamente forte e não reclame. Porque sabe quem reclama? Quem reclama? Sabe aquela pessoa que reclama de tudo? Nunca nada tá bom. Então, quem reclama, perde, e quem agradece, ganha. Você sabia disso? Ai, mas e se eu não topar? Não tem problema. Mas lembre-se de uma coisa: pense como quiser, faça o que quiser, mas não culpe ninguém pelos seus resultados, tá? pense como você quiser. Faça o que você quiser. As atitudes estão na sua mão. Mas também não culpe os outros pelos seus resultados, tá? Não fique falando, ah, mas fulano não falou comigo, por isso que eu não fiz. Não, vai lá e faz. Tenho certeza que você vai surpreender quem tá esperando a sua atitude, tá? Mas faz correto. Faz certo. Ah, quer dizer que eu não posso errar? Não, pode errar. Antes fiz fazer errando do que não fazer nada, né? Mas seja esperto. Seja esperto, tá? Acorda pra vida. É meu recado pra você hoje. Aqui no Dalplay 95,7. Eu espero que a mensagem tenha chegado a quem tinha que chegar, tá? Um beijo pra você, fica com Deus, que Deus abençoe sua vida hoje e sempre. Como eu sempre falo, todos os dias é muito bom estar com você, ser a sua companhia. Que Deus, Nossa Senhora, esteja sempre à frente do seu caminho, da sua vida, abençoando, te mostrando o melhor caminho, que você tenha sabedoria para ouvir as palavras de Deus no seu coração, tá? E que Nossa Senhora também esteja sempre à frente. Um beijo, até amanhã, tá? Fui!

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1: 19 horas.
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noite. Graças a Deus, nós estamos mais uma vez juntos. E nesse clima romântico, das 19 às 20, 60 minutos de música bem selecionada. Do jeito que você gosta. Tá tudo bem contigo? Tudo em ordem? Boa noite pra você. Boa noite, Marilene. Chegando por aqui agora com a gente. Meu amigo Sérgio Panela também. Um grande abraço. Obrigado mais uma vez. É, a gente. Nessa quarta-feira, dia 9 de setembro. Quer parabenizar você que está aniversariando hoje, essa noite chuvosa de quarta-feira. Deixa eu dar uma olhadinha nos nomes aqui na lista. Renata Cristina de Oliveira Costa. Olha, a Renata tem duas comemorações hoje. Primeiro que é seu aniversário, no São Conrado. Renata Cristina de Oliveira Costa. E ela completa também 20 anos de casamento com o Rogério Afonso Costa. Eles moram no São Conrado. Parabéns pelo 20º ano de casamento. Deus abençoe vocês aí, viu? Vida longa e prosperidade ao casal. João Salviano da Silva no São Jerônimo. Luiz Antônio Matias, o Gu Matias em Varginha. Rosana Francisca Casimiro na Fazenda Primavera. E mais, Sérgio Reis Françoso no Boa Ventura. Isadora de Andrade Juvenal pela passagem dos seus 8 anos de idade no Parque São José. E Evandro Feliciano Tutti lá no Taquaral. A todos votos de muitas felicidades. Vida longa aos nossos homenageados. 19:03, uma boa noite pra você. Como é que tá a temperatura agora em Três Corações? Deixa eu dar uma olhada aqui no termômetro. 19 graus. Céu nublado. Possibilidade de mais chuvas no decorrer da noite. Mas aqui você não perde tempo e se estaciona na mais romântica, em Mil e Uma Noites de Amor.

19:08. Quarta-feira, 9 de setembro. 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

0: senhores, bom dia. A canção Always. 19:18, Flash Hits no som das grandes emoções. Que será de ti? A versão ao vivo de Thalia na canção Como Vai Você. Mil e uma noites de amor, Pepeu Gomes. As três primeiras canções abrindo a sequência. Demais, que virão em 60 minutos no seu rádio. Quarta-feira, 9 de setembro. Muito obrigado, Clarinha de Fátima, Emerson, Lucinéia Carvalho, Sérgio Panela, Heloísio no Santo Afonso, Marilene no São Conrado, Lidiane, a turma aí no Boa Ventura, Matheus em Varginha. Sejam bem-vindos. 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
0: Bom, agora são 19:19, a partir de hoje, oficialmente no nosso programa, uma das maiores empresas de cosméticos do Brasil, o Boticário.
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0: A presença de Patrick de Mon, a canção Pigeon Without a Dove. 19:34 e antes também teve Sem Você, a banda Rouge. Daqui a pouco a gente volta, segura a tua onda, é rapidinho.
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0: 19h40. Mais uma vez aquele boa noite também pra Silvane, lá do Novo Horizonte, Luizão, a minha amiga Clarinha de Fátima também, obrigado e boa noite. Boa noite também mais uma vez aí pela presença na noite, Neika Assis. Tá falando de qual cidade, Neika? Passa mais informações aí, você é de onde? Tá curtindo a Tropical à noite, gostou do programa? Seja bem-vinda. Patrícia da Vila Fernão Dias, Tiago do Hotel Calabresa e Família para os pais na Feira de Gado, Emerson Mercinho do Cineia Carvalho, meu amigo Sérgio Panela e Eloísio no Santo Afonso. 20 para as 8. Essa música já foi trilha sonora de novela. Little Texas, My Love. 19 para as 8. 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

0: It Will Rain. O som de Bruno Mars. Nós também tivemos My Love, Little Texas. Ritmo final, 19:49, o som dos grandes amores.
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4: 19:56. Estamos chegando ao ritmo final do programa. Agora tem a banda Lado de Cá.

0: Epitáfio dos Titãs, a voz do grupo Lado de Cá.
1: Andar distraído.
0: 19:59, a gente está chegando ao ritmo final, agradecendo a sua audiência, muito obrigado a todos, aqueles que participaram direto, e é simplesmente você que ficou quietinho ou quietinha aí na sua casa, no seu trabalho, curtindo a gente. Muito obrigado, tenham todos uma ótima noite, bom final de quarta-feira, e amanhã de volta às 11 em Cidade Revista e às 19 no Flash. Vem aí a voz do Brasil. Boa noite.

0: Brasil. As notícias do governo federal que movimentaram o país no dia de hoje.
1: Olá, boa noite.
2: Boa noite para você que nos acompanha em todo o país.
1: Quarta-feira, 9 de setembro de 2026.
2: Vamos aos destaques do dia.
1: Preço dos combustíveis.
2: Decretos alteram tributos sobre gasolina e etanol.
1: Medidas tentam diminuir impactos dos conflitos no Oriente Médio. Gabriela Noronha.
3: As novas alíquotas começarão a valer a partir desta quinta-feira e serão temporárias.
2: Saúde e mudanças climáticas.
1: Força Nacional do SUS reforça estrutura para acelerar o socorro em emergências e desastres naturais. Luana Karen.
4: Cada base da Força Nacional do SUS vai reduzir o tempo de resposta a emergências sanitárias.
2: Setembro Roxo.
1: Diagnóstico precoce da fibrose cística ajuda a garantir qualidade de vida aos pacientes.
2: Rede Pública mantém centros de referência para a identificação da doença. Graziele Bezerra.
5: O SUS oferece uma gama de medicações para tratar a fibrose cística. E no Setembro Roxo, o objetivo é tornar a enfermidade mais conhecida e ampliar os diagnósticos.
1: Hoje, na apresentação da Voz do Brasil, eu, Mariana Jung,

0: 16 centavos por litro. O texto também zerou as contribuições federais sobre o etanol hidratado, o que representa uma redução tributária de 19 centavos por litro. As novas alíquotas começarão a valer a partir desta quinta-feira, 10 de setembro, e serão temporárias, de acordo com o ministro da Fazenda, Dario Durigan.
1: Nós precisamos fazer um acompanhamento mais pormenorizado, por isso o prazo de um mês, para que a gente que está acompanhando isso diariamente, a equipe econômica, assim que essa situação melhorar, amenizar, a gente volte a rever, lembrando que o nosso objetivo aqui é que a gente estabilize os preços e assim que tivermos condições, a gente também vai estar prontos para fazer as revisões necessárias.
0: Para o diesel rodoviário, foi assinada uma medida provisória que autoriza a concessão de subsídio a produtores e importadores. O valor da subvenção será definido pelo Ministério da Fazenda e poderá ser alterado conforme as condições do mercado. O objetivo das medidas é amenizar os impactos dos conflitos internacionais sobre o mercado doméstico de combustíveis, como disse o ministro do Planejamento e Orçamento, Bruno Moretti.
2: Nós estamos num período particularmente relevante de safra e o aumento dos preços internacionais tem uma repercussão sobre as operações de importação de diesel. Então, também essa é a razão pela qual a gente está colocando essa subvenção nesse momento. Não tem só a ver com preço, mas também para garantir uma oferta estável de diesel. Os prejuízos ao país seriam muito maiores de abastecimento se nós não aplicássemos essa nova medida.
0: Inicialmente, o valor da diesel será de R$1 por litro e deverá ser descontado do preço de venda com registro na nota fiscal. Reportagem Gabriela Noronha.
3: A iniciativa do Ministério da Saúde busca descentralizar as ações sanitárias em situações de crise.
4: Para isso, já estão em operação bases da Força Nacional do SUS que atendem as regiões Sul e Nordeste.
3: Hoje, a unidade do Sudeste começou a operar e passa a monitorar situações como enchentes, inundações e deslizamentos.
4: A preocupação do governo federal é com os possíveis impactos do El Niño.
5: Localizada no Rio de Janeiro, a Base Regional Sudeste da Força Nacional do SUS vai atuar na resposta a emergências em saúde pública, reforçando o apoio a estados e municípios, tanto na preparação quanto no atendimento a situações de crise. De acordo com o ministro da Saúde, Alexandre Padilha, a unidade vai reduzir o tempo de resposta a emergências sanitárias, diante de grandes eventos e desastres climáticos.
6: Base aqui no Rio de Janeiro, em até 12 horas a gente consegue chegar em qualquer localidade da região sudeste do país.
5: A base do Rio é a terceira do país a entrar em funcionamento. Porto Alegre, no Rio Grande do Sul, e Salvador, na Bahia, já estão em atividades. Outras 6 bases estão previstas até o fim deste ano para atender as demais regiões do país. O ministro Alexandre Padilha destacou possíveis problemas de saúde que podem surgir com as mudanças climáticas e o El Niño.
6: Dependendo da região do país, terá um impacto diferente. Por exemplo, deve aumentar as secas na Amazônia. Para isso, tem uma preparação da saúde para enfrentar essa situação de secas. Deve aumentar as secas no semiárido Nordeste. Deve aumentar queimadas no Centro-Oeste. Idoso tem problema pulmonar, idoso tem diabetes, tem hipertensão. Aumento da temperatura média descompensa esse idoso, descompensa o uso da sua medicação. E também estudos da Fiocruz apontam que o aumento da temperatura média faz nascer mais bebês prematuros. Com isso, você tem maior risco de doenças entre os bebês.
5: Cada base da Força Nacional do SUS dispõe de veículos, posto médico avançado, comunicação via satélite, drones e equipamentos de apoio a equipes mobilizadas em áreas afetadas, inclusive locais remotos ou de difícil acesso. Também nesta quarta-feira, no Rio de Janeiro, foi lançada a plataforma digital Sou Força, destinada à mobilização de profissionais voluntários para atuação em desastres e emergências de saúde. Reportagem Luana Karen.
3: Uma doença rara que afeta principalmente os pulmões e o sistema digestivo.
4: Todos os anos são diagnosticados cerca de 300 novos casos da fibrose cística em todo o país.
3: O Setembro Roxo é o mês de conscientização sobre a doença, que tem diagnóstico e tratamento gratuitos pelo SUS.
7: Identificada pelo teste do pezinho, a fibrose cística afeta 1 a cada 7 mil nascidos vivos no Brasil. Ainda sem cura, a doença é resultado de uma disfunção nas células de membranas internas do corpo, o que faz

0: com que toda a secreção do organismo seja mais espessa que o normal. A pneumologista pediátrica do Instituto Fernandes Figueira, da Fiocruz, Tânia Vrobel, detalha os sintomas.
1: No aparelho respiratório, no aparelho digestivo, no aparelho reprodutor, as secreções muito espessas vão levar aos sintomas que muitas vezes acontecem. São crianças que fazem pneumonia, que muitas vezes aparecem com bronquite, quadros digestivos.
0: A servidora pública Jeane Braga percebeu alguns desses sintomas no filho Pedro André, quando ele ainda era um bebê. O diagnóstico só veio meses após o nascimento.
2: Ele é portador de fibrose quística e teve diagnóstico tardio, infelizmente, aos 5 meses, depois de recorrentes internações na rede privada.
0: Hoje, Pedro tem 12 anos. No Rio de Janeiro, onde vivem, ele faz todo o tratamento pelo Sistema Único de Saúde no Instituto Fernandes Figueira. Com a rotina de treinos, fisioterapia, dieta e medicação, ele conta que leva uma vida normal.
3: Eu faço natação, tomo remédio para neutralizar e deu muito certo, pois hoje eu sou uma pessoa normal, onde a fibrose cística quase não me atinge.
0: O SUS oferece uma gama de medicações para tratar a fibrose cística, como enzimas, antibióticos e inalatórios, além de moduladores da proteína que causa a disfunção nas células. E no Setembro Roxo, campanha que faz alusão à doença, o objetivo é tornar a enfermidade mais conhecida e ampliar os diagnósticos. O diretor de políticas públicas da ONG Unidos pela Vida, Cristiano Silveira, comenta a importância do tratamento, especialmente dos moduladores de proteína que passaram a ser oferecidos recentemente no SUS.
4: Com esses medicamentos, a gente viu uma redução drástica no número de transplantes pulmonares, né, por conta, né, de não precisar mais, né? A gente sabe que o medicamento não é barato, mas existe também uma economia de se tratar essas pessoas. Quando a gente tem um tratamento assim como esse, que muda mesmo o prognóstico da doença.
0: O teste do suor, que comprova o diagnóstico, também é feito pelo SUS. Hoje, mais de 6.400 pacientes são acompanhados em centros de referência públicos espalhados pelo país. Reportagem Graziele Bezerra.
5: A Advocacia Geral da União solicitou a retirada de vídeos com falsos médicos criados por inteligência artificial.
6: Os conteúdos simulam profissionais de saúde que divulgam informações falsas e tratamentos sem comprovação científica.
5: Ao todo, foram identificados mais de 90 perfis entre janeiro e julho deste ano.
6: A solicitação foi encaminhada para a Polícia Federal e para o Conselho Federal de Medicina.
7: A Advocacia Geral da União, AGU, notificou o YouTube para remover ou alertar usuários sobre vídeos que usam inteligência artificial para simular médicos e outros profissionais de saúde. A medida foi tomada após a identificação de 97 perfis com esse tipo de conteúdo entre 1º de janeiro e 10 de julho de 2026. Os vídeos apresentam personagens com aparência humana, qualificações profissionais fictícias e linguagem alarmista. Alguns também oferecem produtos, livros digitais e serviços pagos. Entre os riscos estão a automedicação, o uso de terapias sem eficácia comprovada e a interrupção de tratamentos. A notificação determina ainda que o YouTube avalie outros canais e vídeos identificados e adote medidas para prevenir a disseminação desse material. As informações foram encaminhadas à Polícia Federal e ao Conselho Federal de Medicina. A orientação do Ministério da Saúde é buscar informações sobre saúde em fontes confiáveis e denunciar conteúdos que possam colocar pessoas em risco. Dilson Santa Fé, para a Voz do Brasil.
5: A Agência Nacional de Vigilância Sanitária, Anvisa, aprovou o registro de um medicamento usado para a prevenção da enxaqueca.
6: Estudos mostraram que o medicamento Aqipta reduz o número de episódios da doença, tanto na forma esporádica quanto na forma crônica.
5: A enxaqueca pode provocar crises recorrentes de dor de cabeça, náuseas, vômitos e sensibilidade à luz e ao som.
6: O novo medicamento é uma opção de tratamento oral para prevenção em adultos que têm pelo menos 4 episódios da doença por mês.
5: Pacientes da rede pública de saúde serão encaminhados para realizar mais de 600 mil procedimentos na rede privada.
6: O objetivo é diminuir a fila de espera do SUS para quem precisa de médicos especialistas.
8: Mais de 600 mil procedimentos gratuitos para pacientes do SUS estão previstos em contratos com 259 hospitais privados e filantrópicos de 21 estados. Do total, 458 mil procedimentos serão realizados por meio da estratégia Ofertas de Cuidados Integrados, que reúnem consultas, exames e diagnósticos de uma mesma especialidade em um único atendimento. As outras 142 mil intervenções são cirurgias de diferentes níveis de complexidade. A maior parte desses serviços serão na área de oftalmologia, com previsão de 170 mil por ano. Na sequência estão cardiologia com 133 mil, ortopedia com 113 mil e oncologia com 72 mil procedimentos. Outra modalidade incluída é a terapia renal substitutiva, destinada a pacientes que precisam de hemodiálise, que deve atender cerca de 40 mil pacientes por mês. Raquel Mariano, para a Voz do Brasil.
5: Um novo procedimento administrativo regulamentado pelo Ministério da Justiça e Segurança Pública vai tornar mais fácil a transferência de dinheiro das bets ilegais para o Fundo Nacional de Segurança Pública.
6: As casas de apostas online seguem uma rígida regulamentação e podem ter seus recursos bloqueados e perdidos para o poder público quando atuam na ilegalidade.
5: Agora, com uma nova portaria editada pelo Ministério, os procedimentos para que a Justiça conceda a transferência desses recursos serão acelerados.
6: Mais cedo, nós conversamos com a diretora do Fundo Nacional de Segurança Pública, Camila Pintarelli, sobre como esse dinheiro poderá ser aplicado e os ganhos da medida. Acompanhe. Doutora Camila Pintarelli, bem-vinda à Voz do Brasil. Prazer ter a senhora conosco
9: prazer
6: aqui.
9: Prazer é todo meu. Muito obrigada por nos receber aqui.
6: Vamos começar falando, então, sobre essa portaria nova que foi editada. Ela deve facilitar, né, que os recursos apreendidos das bets ilegais sejam destinados ao Fundo Nacional de Segurança Pública. Como é que isso deve acontecer?
9: Ana, eu acho que antes de mais nada é preciso explicar que o Fundo Nacional de Segurança Pública é hoje o principal instrumento de financiamento da segurança pública no Brasil. É um fundo federal, robusto, bilionário, que faz transferências fundo a fundo aos estados e Distrito Federal todos os anos para infraestrutura de segurança pública. A principal fonte de recursos do Fundo Nacional de Segurança Pública hoje são as loterias federais, as loterias de prognóstico. Então, quando a população faz aquela fezinha na Mega Sena, na Mega da Virada, ela está contribuindo de alguma forma com os recursos que vão para o Fundo Nacional de Segurança Pública. Agora, desde a edição do Decreto 13.303 deste ano e a edição da Portaria do Ministério da Justiça 1287, nós vamos passar a contar com mais uma fonte de recurso, que é justamente o recurso da BET ilegal, aquela BET que não está cadastrada no Ministério da Fazenda, cujos recursos foram bloqueados pelo Ministério da Fazenda, pela Secretaria de Prêmios e Apostas, e vão passar, depois de um processo administrativo, a compor o Fundo Nacional de Segurança Pública. Ou seja, eles vão reverter da ilegalidade para prover infraestrutura para a segurança pública do país.
5: Qual o valor que vocês estimam que pode ser incorporado ao fundo com esses procedimentos e em que políticas e ações esse dinheiro poderá ser empregado?
9: Ainda não temos as cifras exatas por conta de sigilo fiscal e sigilo bancário, mas nós estimamos que são valores na casa dos bilhões de reais que podem muito em breve passar a incorporar aí o orçamento do Fundo Nacional de Segurança Pública. Em termos de política de segurança pública, eles podem ser aplicados a inúmeras finalidades, desde enfrentamento à violência contra a mulher, valorização do profissional de segurança pública e principalmente tecnologia, infraestrutura de segurança pública, equipagem, aquisição de viaturas, aquisição de colete, enfim, tudo para valorizar a infraestrutura de segurança do país.
6: Agora, falando um pouco aí da burocracia, para que esse dinheiro chegue efetivamente, né, nas viaturas, nos equipamentos, os procedimentos administrativos que são estabelecidos pela portaria, eles não eliminam a necessidade de uma decisão judicial, né?
9: De forma alguma.
6: Mas eles reduzem essa burocracia? Como é que eles aumentam a chance dessa vitória judicial?
9: Eles reduzem na medida em que eles facilitam a liquidez da sentença que vai ser dada. Como que vai funcionar, Mariana? A Secretaria de Prêmios e Apostas consolida o valor valor que foi apreendido, manda para o Ministério da Justiça, o Fundo Nacional de Segurança Pública, por meio de uma comissão processante, avaliza esses valores, ou seja, dá o ok de que tais valores estão de fato corretos e envia isso para a Advocacia Geral da União. A Advocacia Geral da União, em posse desse instrumento, desse arcabouço probatório, simplesmente pede o perdimento desses valores ao Judiciário. Então, a função do Judiciário deixa de ser probatória, deixa de ser instrutória e passa a ser convalidatória daquele título administrativo que já existe. Aqueles valores já estão sedimentados, basta a declaração para que eles passem a integrar o Fundo Nacional de Segurança Pública.
6: Já chega na Justiça com meio caminho andado.
9: Quase 70% já.
5: Diretora, sem seguir a regulamentação para o jogo de apostas online, as bets ilegais ficam mais acessíveis a atividades criminosas, né? A destinação desses recursos para o Fundo Nacional de Segurança Pública é uma forma de ajudar a combater esse mesmo crime e outros também que se ligam?
9: Exatamente. Como eu disse no comecinho aqui da nossa entrevista, é a ilegalidade se transformando em infraestrutura de segurança pública. Esse recurso, prioritariamente, vai ser destinado aos estados e Distrito Federal, na modalidade de transferência fundo a fundo, que é uma espécie de PIX que a gente faz para os estados e Distrito Federal investirem em segurança pública. E uma das formas que eles podem investir é justamente em tecnologia para combater a ilicitude de crimes virtuais, ou seja, cibersegurança, ganhando mais investimentos a partir da apreensão e da transformação desses valores para o Fundo Nacional de Segurança Pública.
6: Agora, a aplicação dos recursos, ela tem também um acompanhamento criterioso, né? Que é feito pela Secretaria Nacional de Segurança Pública e existe, inclusive, uma diretoria lá específica.
9: Que é justamente o Fundo Nacional de Segurança Pública que faz esse acompanhamento desde o momento em que o Estado ele propõe a utilização do recurso do fundo até o fim da prestação de contas. Nós somos acompanhados e auditados, Mariana, diariamente pelo Tribunal de Contas da União, Controladoria Geral da União e todos os ministérios públicos estaduais, porque todo esse recurso vai para os estados. Então, a gente tem realmente um acompanhamento extremamente criterioso, extremamente rígido e rigoroso da aplicação desses recursos. Eu costumo brincar que nós monitoramos mais de 1000 contas bancárias diariamente. Cada centavo que sai desse recurso é cientificado à nossa equipe.
5: Muito bem, nós conversamos com Camila Pintarelli, diretora do Fundo Nacional de Segurança Pública. Muito obrigado por essa entrevista aqui na Voz do Brasil.
9: Eu que agradeço a oportunidade. Contem conosco.
6: As instituições interessadas em participar do edital Restaura Rio Doce terão mais um mês para fazer a inscrição.
5: O prazo para apresentação de propostas foi prorrogado até o dia 30 de setembro.
10: Fruto de uma parceria entre o BNDES, Banco Nacional de Desenvolvimento Econômico e Social, e o Ministério do Meio Ambiente e Mudança do Clima, o edital vai selecionar instituições para executar e coordenar projetos de restauração ecológica e produtiva em 12.500 hectares na região da bacia do Rio Doce. O objetivo é reparar e compensar os danos causados pelo rompimento da barragem de Fundão ocorrido em 2015 em Mariana, no interior mineiro. As propostas a serem submetidas devem prever ações envolvendo restauração ecológica por meio da recomposição da vegetação nativa e restauração produtiva através de sistemas sustentáveis que conciliem geração de renda e conservação ambiental. De acordo com o gerente institucional do Fundo Rio Doce no BNDES, Guilherme Tinoco, será realizada no dia 10 de setembro uma oficina online para o esclarecimento de dúvidas sobre o edital.
11: O encontro ele terá como objetivo orientar as entidades interessadas sobre os critérios, requisitos e procedimentos previstos para a apresentação dos projetos. Para participar, é preciso se inscrever na nossa página do edital na internet.
10: Mais informações sobre o edital Restaura Rio Doce e a oficina online estão disponíveis no site bnds.gov.br/Restaura Rio Doce. Reportagem André de Barros Lima.
6: Acesso à pós-graduação abre novos caminhos para a qualificação profissional.
5: E estudantes e pesquisadores indígenas têm a oportunidade de ingressar em cursos de mestrado e doutorado em todo o país.
6: Ao todo, são ofertadas 325 bolsas pelo Programa de Desenvolvimento Acadêmico Indígena.
5: O edital é uma iniciativa da Coordenação de Aperfeiçoamento de Pessoal de Nível Superior, a CAPES.
12: Estudantes indígenas que querem fazer mestrado ou doutorado já podem consultar os programas de pós-graduação participantes do Programa de Desenvolvimento Acadêmico Indígena, o PEDAI. A lista está disponível no portal da CAPES e informa a instituição, o curso, a cidade, o estado, o contato e o número de bolsas. São 325 bolsas, sendo 214 para mestrado e 111 para doutorado, distribuídas pelas 5 regiões do país. O estudante pode consultar a relação completa dos programas no portal da CAPES, no gov.br/CAPES, e verificar as oportunidades de interesse. Reportagem Pablo Mudim.
6: Participantes da Prova Nacional Docente 2026 já podem consultar os locais de prova.
5: As informações estão disponíveis no cartão de confirmação da inscrição.
6: O participante pode conferir também informações referentes à sua inscrição e à aplicação da prova, como data e horário.
5: As informações podem ser acessadas em pnd.inep.gov.br.
6: Escolas públicas e privadas de todo o país têm até o dia 11 de setembro para conferir os dados declarados na primeira etapa do Censo Escolar 2026.
5: As informações estão disponíveis para consulta no sistema EducaCenso e identificar possíveis erros.
6: A novidade desse ano é que os gestores podem checar os dados declarados antes da fase oficial de retificação, que deve começar na segunda quinzena de setembro.
5: Após a retificação, os gestores terão 30 dias para corrigir qualquer inconsistência.
6: O endereço para consulta é educacenso.inep.gov.br. Vou repetir, é educacenso.inep.gov.br.
5: E essas foram as notícias do governo federal.
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5: Com produção da empresa Brasil de Comunicação.
6: Fique agora com o Minuto do TCU, em seguida as notícias do Poder Judiciário e do Congresso Nacional. Boa noite.
5: Boa noite para você, até amanhã.
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14: 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Você vai ouvir agora notícias do Poder Judiciário.
16: Presidente do STF toma decisões em 3 diferentes procedimentos.
17: STJ garante justiça gratuita para pessoa com câncer que tem reserva financeira.
16: Forças federais vão atuar em 8 estados nas eleições deste ano.
17: Boa noite, eu sou o Arthur Filho.
16: E eu sou Walter Lima.
17: Nesta quarta-feira, o presidente do Supremo Tribunal Federal, ministro Edson Fachin, passou para a presidência da corte o inquérito que apura a divulgação de notícias falsas e ataques contra integrantes do STF. Até então, o relator do inquérito era o ministro Alexandre de Moraes.
16: O ministro Fachin também suspendeu as decisões dos ministros André Mendonça e Flávio Dino sobre o afastamento e a reintegração de Andrei Rodrigues ao cargo
18: cargo de diretor-geral da Polícia Federal, e Leandro Almada, do cargo de diretor de inteligência da PF.
17: Andrei Rodrigues e Leandro Almada deverão prestar informações no prazo de 48 horas. Depois disso, o presidente do STF decidirá sobre a permanência ou não deles no cargo da Polícia Federal.
18: O presidente da Suprema Corte também convocou uma sessão plenária presencial extraordinária para a próxima terça-feira, 15 de setembro, às 10 horas da manhã.
17: Superior Tribunal de Justiça mantém justiça gratuita à pessoa em tratamento com câncer que recebe salário mínimo e conta com reserva financeira.
18: Ela recebe um salário mínimo por mês e tinha reservas financeiras, mas para o STJ essa condição por si só não impede o acesso ao benefício. Jaffer Araújo.
19: O pedido de gratuidade foi negado pelo Tribunal de Justiça de Minas Gerais ao considerar a existência de saldos de poupança e aplicações financeiras em nome da parte. No STJ, no entanto, o relator ministro Moura Ribeiro entendeu que exigir que a pessoa em tratamento oncológico use suas reservas financeiras para pagamento de custas processuais poderia comprometer recursos necessários à subsistência e ao próprio tratamento, que envolve despesas elevadas e imprevisíveis.
17: O Tribunal Superior do Trabalho completa 80 anos em 2026. O TST foi criado em 9 de setembro de 1946 e instalado oficialmente no dia 23 do mesmo mês.
18: Para marcar a data, o tribunal preparou ações comemorativas e uma identidade visual especial. Samanta Flor.
20: Nesses 80 anos, mudaram as profissões, as formas de contratação e até a maneira de trabalhar. E o TST foi acompanhando essas transformações com o papel de uniformizar as decisões da Justiça do Trabalho e dar mais segurança às relações de trabalho. Para marcar essa trajetória, o tribunal ganhou uma logomarca especial, inspirada em um labirinto circular e nos azulejos de Atos Bucão, presentes na sede do TST. A proposta é representar os diferentes caminhos para a solução dos conflitos trabalhistas.
17: Forças federais atuarão no apoio das eleições de 2026 de 8 estados.
18: Os pedidos foram encaminhados pelos tribunais regionais eleitorais ao TSE. Guilherme Firmino.
21: Na sessão plenária desta terça-feira, 8 de setembro, o plenário aprovou por unanimidade os pedidos de envio de tropas federais para o Maranhão e para a 37ª Zona Eleitoral do Piauí. A ação envolve a atuação do Exército, Marinha e Aeronáutica. O total de 8 estados terão o apoio da Força Federal no primeiro turno das eleições de 2026. A medida tem o objetivo de assegurar a normalidade e a segurança da votação e apuração em localidades indicadas. Após a aprovação do TSE, os pedidos são encaminhados ao Ministério da Defesa, responsável pelo planejamento e execução das ações pelas Forças Armadas. Novas solicitações ainda poderão ser apresentadas pelos TRS, caso sejam identificadas situações que necessitem de apoio.
17: Quase 500 trabalhadores vítimas de trabalho análogo ao escravo são resgatados durante o mês de agosto.
18: Ministério Público Federal integra a força-tarefa que reuniu 5 instituições e realizou ações de fiscalização em 27 unidades da federação. Vanessa Pereira.
22: Ao todo, foram resgatadas 479 pessoas que viviam em situação análoga à escravidão. Dentre elas, mulheres, crianças e adolescentes, imigrantes. Os empregadores flagrados submetendo os funcionários a essas condições foram notificados a interromper as atividades, cancelar os contratos informais, formalizar os trabalhadores retroativamente e pagar os valores trabalhistas e rescisórios às vítimas. Valor que ultrapassa R$1.400.000.
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17: A você uma boa noite.
18: E até amanhã.
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13: Está no ar o Jornal do Senado.
23: Eu sou Paula Groba.
24: E eu sou Humberto Pinheiro.
13: E estes são os destaques de hoje do Jornal do Senado, que começa agora.
0: Senado analisa piso nacional para profissionais de apoio da educação básica.
1: PEC da Segurança Pública poderá direcionar recursos para as Forças Armadas.
0: Eleições 2026. Jovens, analfabetos e idosos têm regras diferentes para votar.
1: Boa noite.
0: Boa noite.
1: Quem trabalha na secretaria, na biblioteca ou em outras áreas de apoio das escolas públicas poderá ter um piso salarial nacional.
0: Uma proposta sob análise do Senado prevê um valor mínimo para a remuneração desses profissionais e será votada pela Comissão de Educação. Repórter Rodrigo Rezende.
2: A Comissão de Educação do Senado vai analisar o projeto que cria um piso salarial nacional para profissionais da educação básica pública que trabalham em função de apoio administrativo, técnico ou operacional. A ideia é que este piso seja de 75% do valor do piso do magistério. O atual valor do piso dos professores é de R$5.130, o que daria ao piso dos demais profissionais o valor de R$3.847 para uma jornada de 40 horas. O senador Flávio Arnes, do PSB do Paraná, ressaltou que uma boa escola só funciona com a valorização de todos os profissionais que atuam naquele espaço.
3: E um estabelecimento educacional, uma escola, só funciona com qualidade, adequadamente, com a participação de todos os profissionais. Mas uma secretaria bem montada, a biblioteca, toda a infraestrutura da escola, se estiver em harmonia com os objetivos da educação, isso é um avanço extraordinário. Eu acho que nós temos que fazer isso, esse debate aqui no Senado Federal. Já está aí há bastante tempo.
2: Camilo Santana, do PT do Ceará, presidente da comissão, anunciou que o relator do projeto será o senador Marcelo Castro, do MDB do Piauí. Após a análise do colegiado, a proposta ainda será votada pela Comissão de Assuntos Econômicos.
1: E investimentos em pesquisa e inovação podem chegar a mais áreas da região amazônica, segundo um projeto aprovado pela Comissão de Ciência e Tecnologia.
0: A proposta determina que parte desses recursos sejam destinados para além da região metropolitana de Manaus. Repórter Patrícia Oliveira.
4: Poderão ser destinados também a outras áreas da Amazônia parte dos recursos que as empresas já são obrigadas a investir como contrapartida aos incentivos da Zona Franca de Manaus e da Lei de Informática. É o que estabelece um projeto do senador Davi Alcolumbre, do União do Amapá, aprovado na Comissão de Ciência e Tecnologia. Hoje, empresas beneficiadas por esses incentivos precisam aplicar pelo menos 5% do faturamento obtido no mercado interno com produtos de tecnologia em pesquisa e desenvolvimento. A ideia é mudar a distribuição de parte desses recursos, como explicou o relator senador Flávio Arnes, do PSB do Paraná.
3: Restabelecer em lei aquele piso de interiorização dos investimentos em pesquisa e inovação, assegurando recursos para os demais estados da região amazônica, estendendo-o para os convênios firmados no âmbito da Lei de Informática.
4: Pelo texto, pelo menos 15% de parcelas específicas desses investimentos deverão ser destinados a instituições públicas de ensino e pesquisa que estejam fora da região metropolitana de Manaus, nos estados do Acre, Amapá, Rondônia, Roraima e Amazonas. A proposta seguiu para análise da Comissão de Assuntos Sociais.
1: Segurança Pública esteve entre as principais prioridades do Senado durante a semana de esforço concentrado. Entre as propostas analisadas está a PEC da Segurança, que prevê mais recursos para o setor, amplia a integração entre os órgãos de segurança e torna mais rigoroso o regime penal para líderes de facções criminosas, organizações paramilitares e milícias. A proposta de emenda à Constituição segue em análise na Comissão de Constituição e Justiça.
0: Para o senador Fernando Dueire, do PSD de Pernambuco, o poder público tem a responsabilidade de combater a violência, mas também de criar condições para a ressocialização de quem tem possibilidade de ser reintegrado à sociedade. O senador defendeu uma legislação mais rigorosa e afirmou que a segurança pública é um desafio que precisa ser enfrentado pelo Estado brasileiro.
25: Eu
7: Não é possível que a violência que hoje nós convivemos em todas as grandes cidades ou médias brasileiras continue. É preciso que nós tenhamos uma legislação dura para que isso seja de alguma forma contido.
1: E a Constituição poderá passar a prever um sistema único de segurança pública com recursos destinados ao combate à criminalidade e à melhoria da estrutura do setor.
24: O texto base da proposta já foi aprovado pela Comissão de Constituição e Justiça. Os recursos virão dos fundos nacionais de segurança pública e penitenciário nacional e do Fundo Social do Pré-Sal. Os senadores ainda podem incluir as Forças Armadas entre os beneficiários. Repórter Bruno Lourenço.
8: A proposta de emenda à Constituição aprovada pelos senadores institucionaliza o Sistema Único de Segurança Pública, que terá receitas do Fundo Nacional de Segurança Pública e do Fundo Penitenciário Nacional e até de eventual superávit no Fundo Social do Pré-Sal. Emenda do senador Carlos Portinho, do PL do Rio de Janeiro, quer incluir as Forças Armadas entre as beneficiárias dos recursos. Portinho diz que é justo direcionar essas verbas quando militares atuam em atividades de proteção e defesa civil contra delitos nas fronteiras e na garantia da lei e da ordem.
9: A ausência de previsão expressa quanto à destinação de recursos do Fundo Nacional de Segurança Pública para essas operações gera insegurança jurídica e limita a capacidade de resposta do Estado frente às ameaças do alcance nacional. Aqui falamos de soberania.
8: Portinho destacou que sua proposta é voltada exclusivamente para o custeio de ações desempenhadas em contextos específicos, como operações nos morros de seu estado. O relator da PEC da Segurança, senador Rogério Carvalho, do PT de Sergipe, no entanto, recomenda a rejeição da emenda.
10: As Forças Armadas têm o seu próprio regramento de financiamento, que é um outro debate que precisa ser feito num outro lugar. E se ele for convocado, deverá ter reforço orçamentário naquilo que é o lugar do financiamento da segurança pública.
8: A Comissão de Constituição e Justiça deve concluir a votação da PEC da Segurança na próxima reunião.
11: Eleições 2026.
1: Você já se perguntou por que nunca viu propaganda eleitoral de algum determinado partido na televisão?
24: Pode ser que ele não tenha cumprido as exigências da legislação para ter direito ao horário gratuito. A repórter Lana Dias explica.
25: Para ter acesso ao horário eleitoral, o partido ou a federação precisa ter cumprido na eleição de 2022 pelo menos um desses critérios: eleição de no mínimo 11 deputados federais distribuídos em pelo menos 9 unidades da federação, ou receba ao menos 2% dos votos válidos nas eleições para a Câmara dos Deputados, distribuídos de novo em 9 unidades da federação, com um mínimo de 1% dos votos em cada uma delas. O consultor legislativo do Senado, Arlindo Fernandes, explicou que a aplicação da regra dos votos para a Câmara está sendo de forma gradual, desde 2018.
26: Quando começou a ser aplicada essa causa de desempenho, era na primeira eleição era 1,5%, depois na segunda eleição 2%. Na eleição deste ano, de 26, será exigido 2,5%. E a partir de 2030 vai ficar a cláusula permanente, que é 3% do eleitorado.
25: Vale lembrar que o fundo partidário e o fundo eleitoral são coisas diferentes. O partidário é destinado às despesas rotineiras das legendas. E o eleitoral é direito de todos os partidos, exclusivo ao financiamento de campanhas de candidatos e candidatas durante o ano de eleição.
1: E daqui a menos de um mês, brasileiras e brasileiros vão às urnas, mas nem todos os eleitores são obrigados a votar. O voto é facultativo para jovens de 16 e 17 anos, pessoas analfabetas e eleitores a partir dos 70 anos.
24: Quem está nesses grupos e não comparecer às urnas não precisa justificar a ausência nem está sujeito a penalidades. Além disso, para analfabetos e eleitores com mais de 70 anos, o título eleitoral não é cancelado, mesmo que não votem em 3 eleições consecutivas. Essa regra é diferente da aplicada aos eleitores para quem o voto é obrigatório. Edição de Paulo Groba e trabalhos técnicos de Eliseu Caires. O Jornal do Senado fica por aqui. Acompanhe agora as notícias da Câmara dos Deputados. Boa noite.
1: Boa noite e até amanhã.
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27: Presidente.
5: Diogo Mota reitera confiança no sistema eleitoral brasileiro.
6: Avança a proposta que cria faixa exclusiva para motos em vias urbanas.
5: Audiência na Câmara debate instituição do Dia Nacional da Acupuntura.
6: Parlamentares analisam ações de regulamentação e ajuste na economia.
5: Boa noite. Afonso Florencio, do PT da Bahia, apoia projeto que flexibiliza as regras do arcabouço fiscal e da lei de responsabilidade fiscal. A medida, segundo o deputado, protege investimentos públicos e agências reguladoras.
6: De acordo com Afonso Florencio, o objetivo é retirar os gastos de capital e parte das despesas de autarquias custeadas com receitas próprias dos limites de contingenciamento e do teto de gastos da União. Ele acredita que a medida garante a continuidade de obras essenciais para o país.
5: Rodrigo de Castro, do União de Minas Gerais, celebra a sanção de lei que reduziu as alíquotas do PIS/PASEP e da COFINS incidentes sobre a indústria química e petroquímica brasileira. Ele avalia que a medida protege a competitividade da produção nacional.
6: Rodrigo de Castro explica que o texto limita a redução ao ano de 2026, antes da entrada em vigor das novas regras tributárias para o setor. Ele aponta que a lei mantém benefícios tributários para o setor durante a transição para um novo programa de incentivo previsto para 2027.
5: André Abdon, do PP do Amapá, ressalta a importância da lei que permite ao governo federal reduzir tributos sobre combustíveis sem comprometer as contas públicas. O objetivo da matéria, recém-aprovada, é reduzir os impactos econômicos decorrentes do conflito no Oriente Médio.
6: André Abdon avalia que a medida pode ajudar a conter os efeitos da alta internacional do petróleo sobre os preços no Brasil. O texto autoriza o uso de receitas extras para compensar a perda de arrecadação, alcançando tributos cobrados em 2026 sobre diesel, biodiesel, gasolina e etanol.
5: João Maia, do PP do Rio Grande do Norte, celebra a aprovação da lei que flexibiliza regras fiscais para áreas de livre comércio no ano de 2026. A medida alcança propostas em que a perda de arrecadação já esteja prevista no orçamento.
6: João Maia ressalta que a norma também afasta limitações fiscais para apresentação de propostas sobre licença paternidade e salário paternidade, desde que respeitadas as exigências previstas na Constituição Federal.
12: Relações Exteriores.
5: Fernando Coelho Filho, do União de Pernambuco, defende a instalação da frente parlamentar em apoio à integração entre a União Europeia e o Mercosul. Ele sustenta que o objetivo é acompanhar o processo de implementação do acordo entre os dois blocos assinado em 2025.
6: De acordo com Fernando Coelho Filho, o bloco de livre comércio abrange cerca de 718 milhões de pessoas e beneficiará setores como indústria, mineração e agronegócio. O deputado acredita que a frente será fundamental para garantir que o acordo traga benefícios para o Brasil.
12: Saúde.
5: Profissionais de saúde ouvidos pela Comissão de Cultura da Câmara apoiaram a criação de um Dia Nacional da Acupuntura. O tema foi debatido em audiência pública, como detalha o repórter Luiz Cláudio Canuto.
15: O dia 22 de novembro pode se tornar o Dia Nacional da Acupuntura e do Acupunturista no Brasil. É o que prevê projeto em discussão na Comissão de Cultura da Câmara dos Deputados. Nesse mesmo dia, em 87, foi fundada a Federação Mundial das Sociedades de Acupuntura e moxabustão, que é uma técnica terapêutica da medicina tradicional chinesa que usa o calor gerado pela queima de uma erva para estimular pontos de acupuntura. A acupuntura é um conjunto de técnicas e terapias para estimular pontos específicos do corpo humano com agulhas, com o objetivo de manter o equilíbrio físico e mental. O pedido para a oficialização do Dia da Acupuntura, em lei, foi feito por instituições que representam a acupuntura no Brasil. CNAA, Conselho Nacional de Autorregulamentação da Acupuntura, a SBA, Sociedade Brasileira de Acupuntura, e a FENAB, Federação de Acupuntura do Brasil e Práticas Integrativas. Existem mais de 370 mil acupunturistas no país. Uma audiência pública na Câmara discutiu a relevância da acupuntura e da medicina tradicional chinesa na saúde pública brasileira. A relatora da proposta, deputada Érica Cocai, do PT do Distrito Federal, concordou com a sugestão.
16: Eu, na condição de relator, obviamente que eu acato a sugestão que aqui foi encaminhada, e nós vamos vamos trabalhar para que rapidamente possamos apresentar esse parecer com este substitutivo, que em verdade não descaracteriza o dia nacional, o dia 22 de novembro, como dia nacional, pelo histórico mundial que está posto, mas que amplia para que incorporemos também, de forma aditiva, também a semana.
15: Érica Cocai lembrou que a acupuntura é uma prática terapêutica amplamente reconhecida e utilizada no Brasil e adotada no SUS, Sistema Único de Saúde. A audiência pública ocorreu porque a criação de dias comemorativos precisa ser precedida da realização de consultas e debate público, conforme uma lei de 2010. Na reunião, o projeto recebeu apoio de representantes do Conselho Federal de Enfermagem e do Conselho Federal de Biomedicina. Desde 2026, uma lei regulamenta o exercício profissional de acupuntura. A norma autoriza o uso da acupuntura durante outros atendimentos na área de saúde, se autorizado pelos respectivos conselhos profissionais. Por isso, o profissional deve se submeter a curso de extensão específico oferecido por instituição de ensino devidamente reconhecida. Da Rádio Câmara de Brasília, Luiz Cláudio Canuto.
17: Trabalho.
18: Marusso Boldrin, do Republicanos de Goiás, apoia o projeto que concede adicional de insalubridade de 40% a agentes comunitários de saúde e de combate a endemias expostos ao calor durante o trabalho em áreas externas.
5: Relatora da matéria na Comissão de Saúde, Marusso Boldrin, afirma que a medida fortalece o SUS ao reconhecer os riscos enfrentados por esses profissionais nas visitas domiciliares. Segundo ela,

0: proposta também promove justiça salarial e uniformiza o benefício em todo o país.
1: Desenvolvimento Regional.
2: Gabriel Mota, do União de Roraima, ressalta a importância de lei complementar que permite às cooperativas acessar recursos dos fundos de desenvolvimento da Amazônia, do Nordeste e do Centro-Oeste. A medida inclui essas organizações entre as beneficiárias de financiamentos.
0: Gabriel Mota considera que a mudança amplia as possibilidades de investimentos para o setor cooperativista. Em Roraima, as cooperativas passam a poder buscar recursos do Fundo de Desenvolvimento da Amazônia para investir em seus empreendimentos.
1: Agricultura.
2: Marcelo Moraes, do PL do Rio Grande do Sul, propõe novas regras para as patentes de tecnologias transgênicas usadas na agricultura. Na avaliação do deputado, a medida amplia a transparência na cobrança de royalties sobre sementes e outras inovações biotecnológicas.
0: Marcelo Moraes explica que o projeto obriga as empresas a informar quais patentes estão em vigor, os prazos de validade e os valores cobrados. O deputado acredita que a proposta evita cobranças indevidas após o vencimento das patentes e fortalece a segurança jurídica dos produtores rurais.
1: Transportes.
2: A Comissão de Viação e Transportes aprovou uma proposta que prevê faixas exclusivas para motocicletas em vias urbanas. A repórter Sofia Peçanha tem mais detalhes.
3: A Comissão de Viação e Transportes aprovou um projeto que trata da implantação de faixas exclusivas para a circulação de motocicletas, motonetas e ciclomotores nas vias urbanas. Porém, durante a votação, a Comissão de Desenvolvimento Urbano alterou o projeto. Em vez de modificar o Código de Trânsito Brasileiro, o novo texto altera a Lei de Mobilidade Urbana para incluir as motocicletas, motonetas e ciclomotores entre os modos de transporte que podem contar com espaços exclusivos nas vias urbanas. O texto apresentado originalmente determinava que cidades com mais de 300 mil habitantes implantassem faixas exclusivas para motos em avenidas com 3 ou mais faixas de rolamento. O novo texto retira essa obrigatoriedade, com o argumento de que cada município deve ter autonomia para decidir como organizar o trânsito de acordo com a sua realidade. Com isso, o projeto aprovado deixa de criar uma obrigação para as prefeituras e passa apenas a prever as faixas exclusivas para motocicletas como uma ferramenta que poderá ser utilizada pelos gestores municipais, caso considerem adequado. O autor do projeto, o deputado Gabriel Nunes, do PSD da Bahia, afirma que a proposta surge como resposta à necessidade de medidas voltadas à segurança no trânsito.
4: A gente vê a crescente muito grande de acidentes envolvendo motos e a gente precisa adotar políticas públicas, não só de prevenção, de educação, como também ações como essa, para que a gente possa estar minimizando os acidentes de trânsito com os motociclistas e naturalmente também diminuindo o número de óbitos, acidentes de uma maneira geral.
3: O novo texto também deixou de prever multa ou infração para o uso indevido de faixas. A proposta passa a ser apenas uma diretriz da Política Nacional de Mobilidade Urbana, sem criar obrigações ou penalidades automáticas para motoristas ou municípios. O texto também mantém a previsão de prioridade para o transporte público coletivo e para os modos não motorizados, como bicicletas e deslocamentos a pé. Para o deputado Gabriel Nunes, a medida pode trazer benefícios para a circulação de veículos e para a segurança viária.
4: Naturalmente, essas faixas vai fazer com que melhore não só o fluxo do trânsito nesses grandes centros, como também vai fazer com que tenha maior segurança, tanto dos profissionais motociclistas, como também do trânsito como todo.
3: Agora, o projeto que inclui a criação de faixas exclusivas para a circulação de motocicletas, motonetas e ciclomotores nas vias urbanas será analisado pela Comissão de Constituição e Justiça. Da Rádio Câmara de Brasília, Sofia Peçanha.
1: Ciência e tecnologia.
0: Juscelino Filho, do PSDB do Maranhão, é autor do projeto que cria o Dia Nacional da Inclusão Digital, a ser celebrado em 27 de março. Segundo o deputado, a iniciativa amplia a conscientização sobre a importância do acesso à internet e as tecnologias para o exercício da cidadania.
2: Juscelino Filho acrescenta que a data deve estimular campanhas de capacitação digital e ações para reduzir as desigualdades no acesso à tecnologia. O objetivo do projeto, segundo ele, também é fortalecer políticas públicas voltadas à inclusão digital no país.
0: Marangoni, do Podemos de São Paulo, apresentou projeto que dispensa a cobrança de direitos autorais pela execução de músicas em eventos gratuitos promovidos pelo poder público. A

0: Medida vale para atividades culturais, artísticas, turísticas, educacionais, esportivas e comunitárias.
1: Maragoni esclarece que a medida só alcança eventos sem cobrança de ingresso ou qualquer outra forma de pagamento para acesso do público. O deputado justifica que a proposta busca reduzir custos das programações gratuitas promovidas por União, estados e municípios.
2: Educação.
0: A Comissão de Educação aprovou uma proposta que cancela diploma e matrícula de quem fraudar cotas nas universidades. A repórter Fabielle Pires relata outros detalhes do texto.
3: As políticas de cotas transformaram o acesso ao ensino superior no Brasil, mas um problema ainda preocupa universidades e estudantes: as fraudes. Segundo o Ministério da Educação, desde 2005 até o ano passado, o programa Universidade para Todos, o ProUni, já beneficiou mais de 1.100.000 estudantes autodeclarados pretos, pardos, indígenas e pessoas com deficiência. Atualmente, mais de 65% dos beneficiados utilizam o sistema de cotas. Pensando nisso, o deputado Rubens Pereira Júnior, do PT do Maranhão, apresentou um projeto de lei que estabelece a anulação de créditos estudantis e a cassação do diploma das pessoas que ingressaram de forma fraudulenta em vagas destinadas a esses estudantes. Segundo Rubens Pereira Júnior, 163 estudantes foram expulsos de universidades federais desde 2017 por fraudes em cotas raciais em 26 universidades. Como punição, somente a Universidade de Brasília cassou diplomas de 2 alunos e expulsou outros 15. O relator da proposta na Comissão de Educação, deputado professor Reginaldo Veras, do PV do Distrito Federal, modificou o texto para que todas as informações constem na lei original, a lei de cotas. A intenção é punir com severidade quem fraudar o sistema.
4: A verdade é que o Supremo já se debruçou sobre essa matéria e estabeleceu que as próprias universidades, dentro de sua autonomia, pudessem criar comissões de heteroidentificação, análise por fotos e tudo mais. Então, o que esse projeto de lei propõe é que aquele que comprovadamente fraudar esse sistema de ingresso tenha seus créditos estudantis cassados, que ele não possa usar isso em outras universidades como matéria já estudada, e mais grave ainda, mais intenso ainda, caça até o diploma daqueles que porventura já tenham concluído o curso.
3: Agora, a proposta que muda a lei de cotas para punir fraude segue para análise da Comissão de Constituição e Justiça. Da Rádio Câmara de Brasília, Fabielle Pires.
2: Justiça.
1: O projeto de João Cury, do MDB de São Paulo, permite a criação de curatela por escritura pública, quando a pessoa com incapacidade atingir a maioridade. Pelo texto, a hipótese vale para casos consensuais, sem conflito de interesses e com incapacidade comprovada por laudo médico.
0: O texto de João Cury prevê que os pais ou responsáveis legais possam solicitar a curatela diretamente em cartório. O deputado considera que a medida reduz a necessidade de processos judiciais para famílias de pessoas com deficiência. 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

0: Antônio Doido, do MDB do Pará, apoia projeto que cria um sistema nacional de enfrentamento à violência contra meninas e mulheres. A proposta, já aprovada pela Câmara, busca integrar ações da União, dos estados e dos municípios para prevenir o feminicídio e ampliar a rede de proteção.
1: Antônio Doido ressalta que o texto autoriza o governo federal a destinar até 5 bilhões de reais entre 2026 e 2028 para essas políticas. Os recursos poderão financiar atendimento às vítimas, ações educativas e medidas de combate à violência, também no ambiente digital.
2: Eleições.
0: O Superior Eleitoral inaugurou uma exposição sobre os 30 anos das urnas eletrônicas na Câmara dos Deputados. A repórter Maria Neves tem mais informações sobre a exposição O Caminho do Voto.
3: Durante a abertura da exposição O Caminho do Voto, em comemoração aos 30 anos da urna eletrônica na Câmara dos Deputados, o presidente Hugo Mota sustentou que o Brasil ocupa um lugar de protagonista no mundo por contar com um sistema eleitoral seguro e de apuração rápida. O presidente da Câmara ressaltou ainda que a exposição ajuda o eleitor a compreender o funcionamento das instituições e a necessidade de fortalecer a democracia.
4: O voto é resultado de um processo muito amplo, construído ao longo do tempo e aperfeiçoado a cada eleição. Conhecer esse caminho, como bem sugere a exposição, fortalece a confiança nas instituições responsáveis pelo nosso processo eleitoral e ajuda o cidadão a compreender melhor a importância de fortalecer continuamente a nossa democracia.
3: A urna eletrônica foi utilizada pela primeira vez em 1996, na eleição de prefeitos e vereadores em todo o estado do Rio de Janeiro. A votação eletrônica foi testada naquele ano também nas capitais e nos municípios que contassem com mais de 200 mil eleitores. A partir do ano 2000, a urna eletrônica passou a ser utilizada em todo o país. Na exposição O Caminho do Voto, organizada pelo Tribunal Superior Eleitoral, o visitante poderá conhecer detalhes das urnas eletrônicas, como a tecnologia utilizada, os procedimentos de auditoria e outros mecanismos para garantir o funcionamento e a segurança do processo eletrônico de votação. A mostra pode ser vista até o dia 20 de setembro no Salão Negro da Câmara dos Deputados. Da Rádio Câmara de Brasília, Maria Neves.
2: Meio Ambiente.
1: Mário Negromonte Júnior, do PSB da Bahia, defende a criação de uma CPI para investigar casos de crueldade contra animais no país. A proposta também pretende apurar o uso de plataformas digitais para disseminar ou incentivar esse tipo de violência.
0: Para Mário Negromonte Júnior, a comissão também deve investigar a atuação de grupos organizados, eventuais falhas das autoridades na apuração dos crimes e a disseminação de conteúdos violentos em plataformas digitais. Ele acredita que a CPI vai fortalecer a proteção dos animais.
1: Termina agora o Jornal Câmara dos Deputados, produzido pela Rádio Câmara, com trabalhos técnicos de Wellington Teles, apresentação de Márcio Aquilissardi e Tércio Guimarães. Boa noite.
0: A Voz do Brasil está de volta amanhã. Boa noite para você.
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